Uma vez mais a todos, muito boa noite, uma excelente madrugada. Obrigado pela sua companhia e pela sua preferência. Eu sou o Jorge Sampaio e, como sempre, vou consigo até às 7 da manhã.

assim, nesta madrugada até às 7 da manhã. Continuação de uma ótima noite. Para si que está a trabalhar tal como nós, então aproveite-a da melhor forma. Bom descanso, se for caso disso.

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1: Uma da manhã e 46 minutos. A continuação de uma ótima noite, de uma ótima madrugada. Obrigado pela sua companhia aí desse lado. Vamos consigo até às 7 da manhã.

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1: O tempo para sábado, 1 de agosto, o IPMA prevê céu pouco nublado ao limpo, apresentando períodos de maior nubosidade no litoral a norte do Cabo Raso. O vento fraco, tornando-se fraco a moderado o quadrante oeste a partir da tarde. Prevê-se uma pequena subida de temperatura. O mar na costa sul, com ondas de sudoeste inferiores a 1 metro. A temperatura da água do mar ronda entre os 19 e os 21 graus. Para Tavira, a temperatura máxima prevista aponta para 39 graus.
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5: Boa noite, são 2 horas e 2 minutos. Até às 7 da manhã, a continuação de uma ótima madrugada. Obrigado pela boleia que nos vai dando.

onde quer que esteja, para si, a continuação de uma ótima madrugada e uma ótima noite na companhia da Chilão FM. Até às 7 da manhã, como habitualmente acontece, com Jorge Sampaio.

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1: Boa noite. São 2 horas e 48 minutos. A continuação de uma ótima noite, de uma ótima madrugada. Obrigado pela sua companhia aí desse lado. Vamos consigo até às 7 da manhã.

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1: O tempo para sábado, 1 de agosto, o IPMA prevê céu pouco nublado ao limpo, apresentando períodos de maior nubosidade no litoral a norte do Cabo Raso. O vento fraco, tornando-se fraco a moderado o quadrante oeste a partir da tarde. Prevê-se uma pequena subida de temperatura. O mar na costa sul, com ondas de sudoeste inferiores a 1 metro. A temperatura da água do mar ronda entre os 19 e os 21 graus. Para Tavira, a temperatura máxima prevista aponta para 39 graus.
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6: Boa noite, são 3 horas e 1 minuto. Até às 7 da manhã, a continuação de uma ótima madrugada. Obrigado pela boleia que nos vai dando.

obrigado pela sua companhia e pela sua preferência. Continuação de uma ótima madrugada, de uma ótima noite na companhia da Chilão FM. Até às 7 da manhã, como habitualmente acontece, com Jorge Sampaio.

obrigado pela sua companhia e pela sua preferência. Espero que esteja a gostar da nossa escolha musical. Eu sou o Jorge Sampaio e, como sempre, vou consigo até às 7 da manhã.

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1: Boa noite. São 3 horas e 50 minutos. A continuação de uma ótima noite, de uma ótima madrugada. Obrigado pela sua companhia aí desse lado. Vamos consigo até às 7 da manhã.

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1: O tempo para sábado, 1 de agosto, o IPMA prevê céu pouco nublado ao limpo, apresentando períodos de maior nubosidade no litoral a norte do Cabo Raso. O vento fraco, tornando-se fraco a moderado o quadrante oeste, a partir da tarde. Prevê-se uma pequena subida de temperatura. O mar na costa sul, com ondas de sudoeste inferiores a 1 metro. A temperatura da água do mar ronda entre os 19 e os 21 graus. Para Tavira, a temperatura máxima prevista aponta para 39 graus.
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1: A atribuição de bolsas de estudo, importante para o futuro dos jovens. Foram entregues então as bolsas de estudo, apoiando os jovens estudantes do ensino superior do concelho. 215 bolsas de estudo referentes ao ano letivo 2025-2026 foram entregues no investimento do município superior a 362 mil euros. Oportunidade de apoio ao incentivo aos jovens para o seu percurso académico é o principal objetivo deste apoio. O trabalho de reconhecimento também é promovido. O trabalho foi reconhecido com a bandeira de mérito social atribuída ao município na distinção de apoio aos jovens e às famílias. A Câmara Municipal continua a apoiar assim os jovens estudantes do concelho, no caso, com estas bolsas, procurando apoiar os alunos e estimulando a prosecução dos estudos através da prestação de auxílio económico, bem como distinguindo aqueles que se têm evidenciado com aproveitamento escolar excepcional. Este o apoio do município. Desta feita, foram 215 bolsas de estudo entregues relativamente ao ano letivo 2025-2026.
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1: A iniciativa Ciência Viva no Verão faz 30 anos, apresentando a edição com foco no eclipse do Sol a 12 de agosto, que vai poder ser visto em Lagos, Faro e Tavira, isto no que diz respeito ao Algarve. Decorre entre 15 de julho e 15 de setembro. Tem ações ligadas ao eclipse que já aconteceram, sendo que outras se irão realizar no dia 12 de agosto. No dia em que ocorre o eclipse do Sol, que é totalmente quando a Terra, a Lua e o Sol estão perfeitamente alinhados, a Lua oculta completamente o disco solar por alguns momentos, vão decorrer ações de observação do fenómeno. Em Lagos será na barragem da Bravura, às 6 da tarde, em Faro, no Parque Ribeirinho, às 6h30. Aqui em Tavira pode ser visto na Praia do Arraial, às 6h30, e na Praia do Barril. Portanto, em Tavira são dois locais, o Ciência Viva com muita atividade para Tavira relativamente a este dia do eclipse. O obscurecimento será 98,2% no Porto, 94,5% em Lisboa, 92,7% em Faro. O eclipse solar será visível numa estreita faixa que atravessa o Ártico, a Groenlândia, Islândia, Portugal e Espanha. A Ciência Viva assinala que o último eclipse total do Sol observado em Portugal aconteceu em 1912 e que o próximo será em 2144, tornando o eclipse deste ano um momento imperdível para várias gerações. É essa a chamada de atenção que a Ciência Viva está a fazer relativamente ao dia 12 de agosto. O eclipse do Sol, o obscurecimento que irá ocorrer e a visibilidade possível em vários locais, proporcionando boas condições promovidas desta feita, como anunciámos, pelo Centro de Ciência Viva. A Diocese do Algarve anunciou que Dom Vitorino José Pereira Soares toma posse como Bispo do Algarve dia 19 de setembro. Será pela manhã às 11h30 na Sé Catedral em Faro. Dom Vitorino José Pereira Soares foi nomeado pelo Papa Leão XIV a 14 de julho, tendo sido chamado a suceder Dom Manuel Neto Quintas, que continuará como administrador apostólico da Diocese do Algarve até a entrada canónica do novo Bispo. Até à sua nomeação para o Algarve, Dom Vitorino Soares era bispo auxiliar da Diocese do Porto. É natural de Luzim, Penafiel, da Diocese do Porto. Dom Vitorino Soares tem experiência pastoral marcada pela formação sacerdotal, pela pastoral juvenil, pela vida paroquial e pelo serviço à Conferência Episcopal Portuguesa. Foi também reitor do Seminário Maior do Porto e presidente da Comissão Episcopal das Vocações e Ministérios de Conferências Episcopal Portuguesa. É Dom Vitorino José Pereira Soares, o novo bispo do Algarve. A sua tomada de posse canónica acontece a 19 de setembro. É uma preocupação constante todo o ano, mas especificamente no verão. Falamos do Algarve e da recolha de recicláveis pela empresa Algar. Agora, num comunicado, a empresa diz garantir que tem em curso um reforço operacional para este verão, com mais pessoas e meios no terreno, reforçando as operações de recolha, limpeza e higienização. Numa nota publicada, Algar diz que, entre as medidas tomadas, destaca-se o reforço da fiscalização no terreno, através de equipas dedicadas que percorrem diariamente os diferentes concelhos da região. As críticas ao serviço de Algar não são novas, repetem-se em todos os verões. Ainda recentemente, o presidente da Câmara de Loulé, Tão Pinto, criticou o trabalho da empresa. Assim sendo, Algar anuncia que as equipas de recolha seletiva no terreno foram igualmente reforçadas para a contratação de serviços adicionais, além do já normal reforço do verão, tendo também sido comprados novos contentores a serem instalados até setembro. O plano contempla ainda a instalação de 50 contentores de baldeamento assistido para o vidro nos concelhos de Algesur e Vila do Bispo, que se destinam preferencialmente aos estabelecimentos de restauração e cafetaria, permitindo a descarga direta de contentores mais pequenos de 120 litros. O reforço adicional que se traduz no empenho das equipas no garantir num território limpo e preparado para responder ao aumento da procura, contribuindo para preservar a qualidade ambiental da região. São esses os pontos principais reforçados nesta nota de imprensa avançada pela Algar, garantindo mais recolha, mais equipas e mais serviço para este verão na região. Em Castro Marinho, o município assinou esta semana contratos-programa com 19 associações locais numa sessão realizada na Casa do Sal, onde também foi apresentado o novo Regulamento Municipal de Apoio ao Associativismo e uma plataforma digital destinada à gestão das candidaturas aos apoios municipais. A iniciativa pretende reforçar o apoio às coletividades do concelho, assegurando condições para a continuidade de atividade nas áreas social, cultural, desportiva e recreativa. Durante a sessão, o Executivo Municipal apresentou o novo Regulamento Municipal de Apoio ao Associativismo, um documento que visa aumentar a transparência, a equidade e a eficácia na atribuição de apoios públicos. O regulamento estabelece diferentes tipologias de apoio e critérios, objetivos de avaliação, procurando garantir uma distribuição mais adequada dos recursos municipais em função das prioridades do concelho. Foi igualmente apresentado o Registro Municipal de Associações no município de Castro Marim, que é a plataforma online que permite às entidades registadas submeterem candidaturas aos apoios previstos no regulamento, simplificando os procedimentos administrativos. Na mesma ocasião, foram assinados contratos programa com diversas associações e também com diversos clubes do concelho de Castro Marim. Segundo a autarquia, os contratos enquadram-se na política de apoio ao movimento associativo através da atribuição de comparticipações financeiras e outros considerados necessários para o desenvolvimento de atividades de interesse público. A sessão terminou com a entrega dos diplomas de participação às associações envolvidas e aos vencedores do concurso de Mastros de Santos Populares deste ano, numa homenagem ao trabalho desenvolvido pelas coletividades na preservação das tradições locais. Pomos ponto final neste espaço de informação, desejando-lhe a continuação de um bom fim de semana com a sua rádio.
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5: Boa noite, são 4 horas e 10 minutos. Até às 7 da manhã, a continuação de uma ótima madrugada. Obrigado pela boleia que nos vai dando.

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1: Uma vez mais a todos, muito boa noite, uma excelente madrugada. Obrigado pela sua companhia e pela sua preferência. Eu sou o Jorge Sampaio e, como sempre, vou consigo até às 7 da manhã.

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1: Vamos assim, nesta madrugada até às 7 da manhã. Continuação de uma ótima noite. Para si que está a trabalhar tal como nós, então aproveite-a da melhor forma. Bom descanso, se for caso disso.

0: São 5 horas.
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2: O tempo para sábado, 1 de agosto, o IPMA prevê céu pouco nublado ao limpo, apresentando períodos de maior nubosidade no litoral a norte do Cabo Raso. O vento fraco, tornando-se fraco a moderado o quadrante oeste, a partir da tarde. Prevê-se uma pequena subida de temperatura. O mar na costa sul, com ondas de sudoeste inferiores a 1 metro. A temperatura da água do mar ronda entre os 19 e os 21 graus. Para Tavira, a temperatura máxima prevista aponta para 39 graus.
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2: O verão em Tavira é animado com feiras temáticas. Até o dia 6 de setembro, Tavira acolhe diferentes feiras. Tavira, os dias do vinho, do livro, dos ofícios, de estoques e a feira da dieta mediterrânica, na Baixa da cidade. Entre 17 de julho e 4 de agosto, Tavira acolhe a 30ª edição da Feira do Livro, diariamente entre as 20 horas e a meia-noite e meia, na Rua do Cais. O certame tem um espaço preparado para a apresentação de livros e sessões de autógrafos com diversos escritores de renome. De 7 a 16 de agosto, Tavira acolhe a Feira dos Ofícios, uma organização da Associação de Artes e Sabores Tavira Asta, contando com o apoio da autarquia. Um evento que constitui a oportunidade de apreciar o diversificado artesanato da região, assim como os ofícios tradicionais e o trabalho ao vivo, que faz parte do património cultural do Algarve. A Feira de Stocks decorre de 20 a 24 de agosto, entre as 19 e as 23 horas, iniciativa promovida pela Associação Baixa Tavira, com a participação de comerciantes locais. Os visitantes terão a oportunidade de adquirir produtos resultantes de stocks das mais diversas marcas a preços acessíveis. Tavira, enquanto comunidade representativa da dieta mediterrânica com património cultural e material da humanidade, promove de 3 a 6 de setembro, na Baixa da cidade, a 12ª Feira da Dieta Mediterrânica. Iniciativa conjunta do município de Tavira, com a Comissão de Coordenação e Desenvolvimento Regional do Algarve, Universidade do Algarve, Região de Turismo do Algarve, Escola de Hotelaria e Turismo de Vila Real de Santo António do Algarve e da Empresa Municipal Tavira Verde, além da Associação Inloco. São estas as propostas a nível de feiras, animar o verão em Tavira. Cuidar de quem cuida faz toda a diferença. Se dedica todos os dias a cuidar de uma pessoa, quem cuida de si. O projeto Cuida-me-te é um espaço de acolhimento e bem-estar para cuidadores formais e informais. É um projeto da Fundação Irene Rolo, tem atividades da natureza, expressão artística, atividade física, literacia para a saúde e bem-estar emocional. As inscrições poder-se-ão efetuar contatando o gabinete de projetos da Fundação Irene Rolo, em Tavira. Celebrar Tavira oferece música, tradições e animação em toda a freguesia durante este verão. A União de Freguesias de Tavira, em parceria com o município, promove nos meses de julho e agosto a iniciativa Celebrar Tavira, um programa de animação cultural que pretende oferecer música ao vivo, fado, bailes e momentos de convívio de diferentes localidades da freguesia. Com um total de 11 eventos, o programa é concebido para descentralizar a oferta cultural, aproximando-a da população e valorizando os diversos espaços públicos, bairros e comunidades que fazem parte do território da União de Freguesias de Tavira. Ao longo de 2 meses, o público pode assistir a concertos de diferentes géneros musicais, desde o fado tradicional ao rock, passando pela música popular, tributos e espetáculos instrumentais, bem como participar em bailes populares que reforçam o espírito comunitário e a celebração das tradições locais. Os espetáculos decorrem em diversos locais emblemáticos da freguesia. Todos os eventos têm entrada livre, início marcado para as 22 horas, proporcionando noites de verão dedicadas à cultura e o encontro entre gerações e à valorização dos artistas e projetos musicais. Dia 3 de agosto, pausa, piano a uma só alma, no Jardim de São Francisco. Celebrar Tavira é a proposta da União de Freguesias de Tavira para este verão 2026. Festa de verão em Cachopo, de 7 a 9 de agosto. Sexta-feira, dia 7, baile com o grupo Sontime, espetáculo com Iris, a finalizar com o DJ Cadu. No sábado, dia 8, torneio Solteiro Casados, baile com a quarta série, espetáculo musical com Chiaro e o DJ Royal Pires. Domingo, dia 9 de agosto, a partir das 4 da tarde, missa seguida de procissão. Às 20 horas, atuação do Rancho Folclórico do Azinhal, ainda baile com Manuel João e o espetáculo musical com Fábio Lagarto e banda. De 7 a 9 de agosto, festa de verão em Cachopo. Mercadinhos de Castro Marim, Odeleite e Azinhal decorrem mensalmente. O Mercadinho na Aldeia, em Odeleite, decorre no primeiro domingo de cada mês, enquanto em Castro Marim acontece no segundo sábado do mês, ao mesmo tempo que a Feira das Velharias. No Azinhal, há mercado no último domingo do mês. A Casa do Povo do Conselho de Olhão, em Moncarapaz, acolhe no dia 29 de agosto, a partir das 9:30 da noite, o Boa Esperança em revista, nas produções Carlos Pacheco. Meia maratona de futsal de Cachopo acontece nos dias 1 e 2 de agosto, numa organização da Real Amizade de Cachopo. As inscrições poder-se-ão efetuar contatando o clube. 30ª edição da FACART, Feira de Agricultura, Caça e Artesanato, em Conceição de Tavira, de 31 de julho a 2 de agosto. Sexta-feira, dia 31 de julho, há música para dançar com os Toque e Som e um concerto com Bruna. No sábado, dia 1 de agosto, música para dançar com tons de baile e atuação dos Carapaus de Corrida. Domingo, dia 2 de agosto, baile com o do Reflexo e o tributo aos Queen. As entradas são livres nesta FACART 2026, 30ª Feira da Agricultura, Caça e Artesanato de Conceição de Tavira. Organização Junta de Freguesia de Conceição de Tavira. Verão sem escaldão. É uma campanha promovida pela Associação Ecológica do Algarve, alertando para o perigo dos raios UV, aconselhando usar boné e óculos de sol, a utilização do protetor solar e o evitar das horas de maior calor. A Associação Ecológica do Algarve lembra assim que um verão deve ser sem escaldão, para que cada um possa usufruir do verão em pleno. Tradicionais festas em honra de Nossa Senhora da Luz, em Luz de Tavira, de 30 de julho a 2 de agosto. É no Largo da República, em frente à Igreja Nossa Senhora da Luz. Quinta-feira, dia 30, a celebração mariana, tal como na sexta-feira, dia 31 de agosto. Na sexta-feira, há ainda baile com o do Reflexo. No sábado, baile com Cristiano Martins. No domingo, Eucaristia, a partir das 18 horas. Seguir-se-á a procissão, acompanhada pela Banda Musical de Tavira. Ainda a atuação de Versos Tuna e baile com Acorde Anima. São as tradicionais festas em Luz de Tavira, em honra de Nossa Senhora da Luz. É este fim de semana. Por Tavira, até 30 de dezembro, exposição permanente Judeus em Tavira, fragmentos de uma história, para visitar no núcleo islâmico do Museu Municipal. Até o dia 30 de agosto, acontece o Energiza-te na Ilha. É na Ilha de Tavira. Até 15 de setembro, Ciência Viva no Verão, na sua 30ª edição, a iniciativa do Centro de Ciência Viva de Tavira. Até o final de setembro, mostras de artesanato, que acontecem diariamente entre o Jardim da Lagoa e o Jardim das Palmeiras. Até 24 de outubro, exposição Uma Árvore, da autoria de Daniel Moreira e Rita Castro Neves, para visitar no Museu Municipal de Tavira, Palácio da Galeria. Segunda-feira, a partir das 9 da noite, no âmbito da Feira do Livro, Joana Bartolo conversa com Hélder Gomes. Há ainda o Celebrar Tavira, um concerto com pausa piano a uma só alma, no Jardim de São Francisco. Este domingo, a partir das 9 horas da manhã, a Ilha de Tavira acolhe a 35ª edição Corrida Mar Azul. A partir das 3 da tarde, sexta prova de natação do Rio Gilão. A partir das 9 da noite, na Feira do Livro, em Tavira, a autora Rita Taborda Duarte e Ana Biscaia, como ilustradora, apresentam o seu mais recente livro. Às 10 da noite, animação na Praça da República, com atuação do Rancho Folclórico de Luz de Tavira. Este sábado, às 5 da tarde, encontro com autores na Biblioteca Álvaro de Campos. Apresentação do livro Os Guardiões das Sombras, a Lenda de Thor. É na Biblioteca Álvaro de Campos, apresentação do livro de Carminho de Palma. Às 9:30 da noite, Cinema Lua, Associação Cultural, apresenta, no âmbito da 8ª edição de Cinema ao Ar Livre, Curso para a Vida Adulta de Greta Scarabo. É em Cachopo, no Monte da Ribeira. Às 10 da noite, animação de rua na Praça da República. Acordeão com a Associação Mito Algarvio.
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3: Boa noite, são 5 horas e 10 minutos. A continuação de uma ótima noite, de uma ótima madrugada. Obrigado pela sua companhia aí desse lado. Vamos consigo até às 7 da manhã.

onde quer que esteja, para si, a continuação de uma ótima madrugada, de uma ótima noite na companhia da Chilão FM. Até às 7 da manhã, como habitualmente acontece, com Jorge Sampaio.

Boa noite, são 5:27. Até às 7 da manhã, a continuação de uma ótima madrugada. Obrigado pela boleia que nos vai dando.

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3: Uma vez mais a todos, muito boa noite. Uma excelente madrugada com a Gilão FM.

Obrigado pela sua companhia e pela sua preferência. Continuação de uma ótima madrugada e uma ótima noite na companhia da Chilão FM. Até às 7 da manhã, como habitualmente acontece, com Jorge Sampaio.

0: Bom dia, são 6 horas.
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2: O tempo para sábado, 1 de agosto, o IPMA prevê céu pouco nublado ao limpo, apresentando períodos de maior nubosidade no litoral a norte do Cabo Raso. O vento fraco, tornando-se fraco a moderado o quadrante oeste a partir da tarde. Prevê-se uma pequena subida de temperatura. O mar na costa sul, com ondas de sudoeste inferiores a 1 metro. A temperatura da água do mar ronda entre os 19 e os 21 graus. Para Tavira, a temperatura máxima prevista aponta para 39 graus.
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2: A atribuição de bolsas de estudo, importante para o futuro dos jovens. Foram entregues então as bolsas de estudo, apoiando os jovens estudantes do ensino superior do Conselho. 215 bolsas de estudo referentes ao ano letivo 2025-2026 foram entregues no investimento do município superior a 362 mil euros. Oportunidade de apoio ao incentivo aos jovens para o seu percurso académico é o principal objetivo deste apoio. O trabalho de reconhecimento também é promovido. O trabalho foi reconhecido com a bandeira de mérito social atribuída ao município na distinção de apoio aos jovens e às famílias. A Câmara Municipal continua a apoiar assim os jovens estudantes do Conselho, no caso, com estas bolsas, procurando apoiar os alunos e estimulando a prosecução dos estudos através da prestação de auxílio económico, bem como distinguindo aqueles que se têm evidenciado com aproveitamento escolar excepcional. Este o apoio do município. Desta feita, foram 215 bolsas de estudo entregues relativamente ao ano letivo 2025-2026.
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2: A iniciativa Ciência Viva no Verão faz 30 anos, apresentando a edição com foco no eclipse do Sol a 12 de agosto, que vai poder ser visto em Lagos, Faro e Tavira, isto no que diz respeito ao Algarve. Decorre entre 15 de julho e 15 de setembro. Tem ações ligadas ao eclipse que já aconteceram, sendo que outras se irão realizar no dia 12 de agosto. No dia em que ocorre o eclipse do Sol, que é totalmente quando a Terra, a Lua e o Sol estão perfeitamente alinhados, a Lua oculta completamente o disco solar por alguns momentos, vão decorrer ações de observação do fenómeno. Em Lagos será na barragem da Bravura, às 6 da tarde, em Faro, no Parque Ribeirinho, às 6h30. Aqui em Tavira pode ser visto na Praia do Arraial, às 6h30, e na Praia do Barril. Portanto, em Tavira são dois locais, o Ciência Viva com muita atividade para Tavira relativamente a este dia do eclipse. O obscurecimento será 98,2% no Porto, 94,5% em Lisboa, 92,7% em Faro. O eclipse solar será visível numa estreita faixa que atravessa o Ártico, a Groenlândia, Islândia, Portugal e Espanha. A Ciência Viva assinala que o último eclipse total do Sol observado em Portugal aconteceu em 1912 e que o próximo será em 2144, tornando o eclipse deste ano um momento imperdível para várias gerações. É essa a chamada de atenção que a Ciência Viva está a fazer relativamente ao dia 12 de agosto. O eclipse do Sol, o obscurecimento que irá ocorrer e a visibilidade possível em vários locais, proporcionando boas condições promovidas desta feita, como anunciámos, pelo Centro de Ciência Viva. A Diocese do Algarve anunciou que Dom Vitorino José Pereira Soares toma posse como Bispo do Algarve dia 19 de setembro. Será pela manhã às 11h30 na Sé Catedral em Faro. Dom Vitorino José Pereira Soares foi nomeado pelo Papa Leão XIV a 14 de julho, tendo sido chamado a suceder Dom Manuel Neto Quintas, que continuará como administrador apostólico da Diocese do Algarve até a entrada canónica do novo Bispo. Até à sua nomeação para o Algarve, Dom Vitorino Soares era Bispo Bispo Auxiliar da Diocese do Porto. É natural de Luzim, Penafiel da Diocese do Porto. Dom Vitorino Soares tem experiência pastoral marcada pela formação sacerdotal, pela pastoral juvenil, pela vida paroquial e pelo serviço à Conferência Episcopal Portuguesa. Foi também reitor do Seminário Maior do Porto e presidente da Comissão Episcopal das Vocações e Ministérios de Conferências Episcopal Portuguesa. É Dom Vitorino José Pereira Soares, o novo Bispo do Algarve. A sua tomada de posse canónica acontece a 19 de setembro. É uma preocupação constante todo o ano, mas especificamente no verão. Falamos do Algarve e da recolha de recicláveis pela empresa Algar. Agora, num comunicado, a empresa diz garantir que tem em curso um reforço operacional para este verão, com mais pessoas e meios no terreno, reforçando as operações de recolha, limpeza e higienização. Numa nota publicada, Algar diz que, entre as medidas tomadas, destaca-se o reforço da fiscalização no terreno, através de equipas dedicadas que percorrem diariamente os diferentes concelhos da região. As críticas ao serviço de Algar não são novas, repetem-se em todos os verões. Ainda recentemente, o presidente da Câmara de Lolé, Tão Pinto, criticou o trabalho da empresa. Assim sendo, Algar anuncia que as equipas de recolha seletiva no terreno foram igualmente reforçadas para a contratação de serviços adicionais, além do já normal reforço do verão, tendo também sido comprados novos contentores a serem instalados até setembro. O plano contempla ainda a instalação de 50 contentores de baldeamento assistido para o vidro nos concelhos de Algesur e Vila do Bispo, que se destinam preferencialmente aos estabelecimentos de restauração e cafetaria, permitindo a descarga direta de contentores mais pequenos de 120 litros. O reforço adicional que se traduz no empenho das equipas no garantir num território limpo e preparado para responder ao aumento da procura, contribuindo para preservar a qualidade ambiental da região. São esses os pontos principais reforçados nesta nota de imprensa avançada pela Algar, garantindo mais recolha, mais equipas e mais serviço para este verão na região. Em Castro Marinho, o município assinou esta semana contratos-programa com 19 associações locais numa sessão realizada na Casa do Sal, onde também foi apresentado o novo Regulamento Municipal de Apoio ao Associativismo e uma plataforma digital destinada à gestão das candidaturas aos apoios municipais. A iniciativa pretende reforçar o apoio às coletividades do concelho, assegurando condições para a continuidade de atividade nas áreas social, cultural, desportiva e recreativa. Durante a sessão, o Executivo Municipal apresentou o novo Regulamento Municipal de Apoio ao Associativismo, um documento que visa aumentar a transparência, a equidade e a eficácia na atribuição de apoios públicos. O regulamento estabelece diferentes tipologias de apoio e critérios, objetivos de avaliação, procurando garantir uma distribuição mais adequada dos recursos municipais em função das prioridades do concelho. Foi igualmente apresentado o Registro Municipal de Associações no município de Castro Marim, que é a plataforma online que permite às entidades registadas submeterem candidaturas aos apoios previstos no regulamento, simplificando os procedimentos administrativos. Na mesma ocasião, foram assinados contratos programa com diversas associações e também com diversos clubes do concelho de Castro Marim. Segundo a autarquia, os contratos enquadram-se na política de apoio ao movimento associativo através da atribuição de comparticipações financeiras e outros considerados necessários para o desenvolvimento de atividades de interesse público. A sessão terminou com a entrega dos diplomas de participação às associações envolvidas e aos vencedores do concurso de Mastros de Santos Populares deste ano, numa homenagem ao trabalho desenvolvido pelas coletividades na preservação das tradições locais. Pomos ponto final neste espaço de informação, desejando-lhe a continuação de um bom fim de semana com a sua rádio.
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6: Bom dia, são 6 horas. E 10 minutos. 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

Obrigado pela sua companhia e pela sua preferência. Espero que esteja a gostar da nossa escolha musical. Eu sou o Jorge Sampaio e, como sempre, vou consigo até às 7 da manhã.

Bom dia, são 6 horas e 28 minutos. A continuação de uma ótima noite, de uma ótima madrugada. Obrigado pela sua companhia aí desse lado. Vamos consigo até às 7 da manhã.

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1: Obrigado pela sua companhia e pela sua preferência. Eu sou o Jorge Sampaio e, como sempre, vou consigo até às 7 da manhã.

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1: Uma vez mais a todos, muito boa noite, uma excelente madrugada. Obrigado pela sua companhia e pela sua preferência. Eu sou o Jorge Sampaio e, como sempre, vou consigo até às 7 da manhã. Olha lá.

0: Bom dia, são 7 horas.
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2: O tempo para sábado, 1 de agosto, o IPMA prevê céu pouco nublado ao limpo, apresentando períodos de maior nublosidade no litoral a norte do Cabo Raso. O vento fraco, tornando-se fraco a moderado o quadrante oeste, a partir da tarde. Prevê-se uma pequena subida de temperatura. O mar na costa sul, com ondas de sudoeste inferiores a 1 metro. A temperatura da água do mar ronda entre os 19 e os 21 graus. Para Tavira, a temperatura máxima prevista aponta para 39 graus.
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2: O verão em Tavira é animado com feiras temáticas. Até o dia 6 de setembro, Tavira acolhe diferentes feiras. Tavira, os dias do vinho, do livro, dos ofícios, de estoques e a feira da dieta mediterrânica, na baixa da cidade. Entre 17 de julho e 4 de agosto, Tavira acolhe a 30ª edição da Feira do Livro, diariamente entre as 20 horas e a meia-noite e meia, na Rua do Cais. O certame tem um espaço preparado para a apresentação de livros e sessões de autógrafos com diversos escritores de renome. De 7 a 16 de agosto, Tavira acolhe a Feira dos Ofícios, uma organização da Associação de Artes e Sabores Tavira Asta, contando com o apoio da autarquia. Um evento que constitui a oportunidade de apreciar o diversificado artesanato da região, assim como os ofícios tradicionais e o trabalho ao vivo, que faz parte do património cultural do Algarve. A Feira de Stocks decorre de 20 a 24 de agosto, entre as 19 e as 23 horas, iniciativa promovida pela Associação Baixa Tavira, com a participação de comerciantes locais. Os visitantes terão a oportunidade de adquirir produtos resultantes de stocks das mais diversas marcas, a preços acessíveis. Tavira, enquanto comunidade representativa da dieta mediterrânica com património cultural e material da humanidade, promove de 3 a 6 de setembro, na Baixa da Cidade, a 12ª Feira da Dieta Mediterrânica. Iniciativa conjunta do município de Tavira, com a Comissão de Coordenação e Desenvolvimento Regional do Algarve, Universidade do Algarve, Região de Turismo do Algarve, Escola de Hotelaria e Turismo de Vila Real de Santo António do Algarve e da Empresa Municipal Tavira Verde, além da Associação Inloco. São estas as propostas a nível de feiras, animar o verão em Tavira. Cuidar de quem cuida faz toda a diferença. Se dedica todos os dias a cuidar de uma pessoa, quem cuida de si? O projeto Cuida-me-te é um espaço de acolhimento e bem-estar para cuidadores formais e informais. É um projeto da Fundação Irene Rolo, tem atividades da natureza, expressão artística, atividade física, literacia para a saúde e bem-estar emocional. As inscrições poder-se-ão efetuar contatando o gabinete de projetos da Fundação Irene Rolo, em Tavira. Celebrar Tavira oferece música, tradições e animação em toda a freguesia durante este verão. A União de Freguesias de Tavira, em parceria com o município, promove nos meses de julho e agosto a iniciativa Celebrar Tavira, um programa de animação cultural que pretende oferecer música ao vivo, fado, bailes e momentos de convívio em diferentes localidades da freguesia. Com um total de 11 eventos, o programa é concebido para descentralizar a oferta cultural, aproximando-a da população e valorizando os diversos espaços públicos, bairros e comunidades que fazem parte do território da União de Freguesias de Tavira. Ao longo de 2 meses, o público pode assistir a concertos de diferentes géneros musicais, desde o fado tradicional ao rock, passando pela música popular, tributos e espetáculos instrumentais, bem como participar em bailes populares que reforçam o espírito comunitário e a celebração das tradições locais. Os espetáculos decorrem em diversos locais emblemáticos da freguesia. Todos os eventos têm entrada livre, início marcado para as 22 horas, proporcionando noites de verão dedicadas à cultura e o encontro entre gerações e à valorização dos artistas e projetos musicais. Dia 3 de agosto, pausa, piano a uma só alma, no Jardim de São Francisco. Celebrar Tavira é a proposta da União de Freguesias de Tavira para este verão 2026. Festa de verão em Cachopo, de 7 a 9 de agosto. Sexta-feira, dia 7, baile com o grupo Sontime, espetáculo com Iris, a finalizar com o DJ Cadu. No sábado, dia 8, torneio Solteiro Casados, baile com a quarta série, espetáculo musical com Chiaro e o DJ Royal Pires. Domingo, dia 9 de agosto, a partir das 4 da tarde, missa seguida de procissão. Às 20 horas, atuação do Rancho Folclórico do Azinhal, ainda baile com Manuel João e o espetáculo musical com Fábio Lagarto e banda. De 7 a 9 de agosto, festa de verão em Cachopo. Mercadinhos de Caixa Marim, Odeleite e Azinhal decorrem mensalmente. O Mercadinho na Aldeia, em Odeleite, decorre no primeiro domingo de cada mês, enquanto em Caixa Marim acontece no segundo sábado do mês, ao mesmo tempo que a Feira das Velharias. No Azinhal, há mercado no último domingo do mês. A Casa do Povo do Conselho de Olhão, em Moncarapaz, acolhe no dia 29 de agosto, a partir das 9:30 da noite, o Boa Esperança em revista, nas produções Carlos Pacheco. Meia maratona de futsal de Cachopo acontece nos dias 1 e 2 de agosto, numa organização da Real Amizade de Cachopo. As inscrições poder-se-ão efetuar contatando o clube. 30ª edição da FACART, Feira de Agricultura, Caça e Artesanato, em Conceição de Tavira, de 31 de julho a 2 de agosto. Sexta-feira, dia 31 de julho, há música para dançar com os Toque e Som e um concerto com Bruna. No sábado, dia 1 de agosto, música para dançar com tons de baile e atuação dos Carapaus de Corrida. Domingo, dia 2 de agosto, baile com o Duo Reflexo e o tributo aos Queen. As entradas são livres nesta FACART 2026, 30ª Feira da Agricultura, Caça e Artesanato de Conceição de Tavira. Organização Junta de Freguesia de Conceição de Tavira. Verão sem escaldão. É uma campanha promovida pela Associação Ecológica do Algarve, alertando para o perigo dos raios UV, aconselhando a usar boné e óculos de sol, a utilização do protetor solar e o evitar das horas de maior calor. A Associação Ecológica do Algarve lembra assim que um verão deve ser sem escaldão, para que cada um possa usufruir do verão em pleno. Tradicionais festas em honra de Nossa Senhora da Luz, em Luz de Tavira, de 30 de julho a 2 de agosto. É no Largo da República, em frente à Igreja Nossa Senhora da Luz. Quinta-feira, dia 30, a celebração mariana, tal como na sexta-feira, dia 31 de agosto. Na sexta-feira, há ainda baile com o Duo Reflexo. No sábado, baile com Cristiano Martins. No domingo, Eucaristia, a partir das 18 horas. Seguir-se-á a procissão, acompanhada pela Banda Musical de Tavira. Ainda a atuação de Versos Tuna e baile com Acorde Anima. São as tradicionais festas em Luz de Tavira, em honra de Nossa Senhora da Luz. É este fim de semana. Por Tavira, até 30 de dezembro, exposição permanente Judeus em Tavira, fragmentos de uma história, para visitar no núcleo islâmico do Museu Municipal. Até o dia 30 de agosto, acontece o Energiza-te na Ilha. É na Ilha de Tavira. Até 15 de setembro, Ciência Viva no Verão, na sua 30ª edição, a iniciativa do Centro de Ciência Viva de Tavira. Até o final de setembro, mostras de artesanato, que acontecem diariamente entre o Jardim da Lagoa e o Jardim das Palmeiras. Até 24 de outubro, exposição Uma Árvore, da autoria de Daniel Moreira e Rita Castro Neves, para visitar no Museu Municipal de Tavira, Palácio da Galeria. Segunda-feira, a partir das 9 da noite, no âmbito da Feira do Livro, Joana Bartolo conversa com Hélder Gomes. Há ainda o Celebrar Tavira, um concerto com pausa piano a uma só alma, no Jardim de São Francisco. Este domingo, a partir das 9 horas da manhã, a Ilha de Tavira acolhe a 35ª edição Corrida Mar Azul. A partir das 3 da tarde, sexta prova de natação do Rio Gilão. A partir das 9 da noite, na Feira do Livro, em Tavira, a autora Rita Taborda Duarte e Ana Biscaia, como ilustradora, apresentam o seu mais recente livro. Às 10 da noite, animação na Praça da República, com a atuação do Rancho Folclórico de Luz de Tavira. Este sábado, às 5 da tarde, encontro com autores, na Biblioteca Álvaro de Campos. Apresentação do livro Os Guardiões das Sombras, a Lenda de Thor. É na Biblioteca Álvaro de Campos, apresentação do livro de Carminho de Palma. Às 9:30 da noite, Cinema Lua, Associação Cultural, apresenta, no âmbito da 8ª edição de Cinema ao Ar Livre, Curso para a Vida Adulta, de Greta Scarabo. É em Cachopo, no Monte da Ribeira. Às 10 da noite, animação de rua na Praça da República, acordeão com a Associação Mito Algarvio.
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4: São 7 horas e 10 minutos. Tenha um ótimo sábado.

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0: Bom dia, são 8 horas.
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5: O tempo para sábado, 1 de agosto, o IPMA prevê céu pouco nublado ao limpo, apresentando períodos de maior nubosidade no litoral a norte do Cabo Raso. O vento fraco, tornando-se fraco a moderado o quadrante oeste a partir da tarde. Prevê-se uma pequena subida de temperatura. O mar na costa sul, com ondas de sudoeste inferiores a 1 metro. A temperatura da água do mar ronda entre os 19 e os 21 graus. Para Tavira, a temperatura máxima prevista aponta para 39 graus.
1: Já a seguir, as notícias.
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1: Edição de Ana Cristina.
5: A atribuição de bolsas de estudo, importante para o futuro dos jovens. Foram entregues então as bolsas de estudo, apoiando os jovens estudantes do ensino superior do concelho. 215 bolsas de estudo referentes ao ano letivo 2025-2026 foram entregues no investimento do município superior a 362 mil euros. Oportunidade de apoio ao incentivo aos jovens para o seu percurso académico é o principal objetivo deste apoio. O trabalho de reconhecimento também é promovido. O trabalho foi reconhecido com a bandeira de mérito social atribuída ao município na distinção de apoio aos jovens e às famílias. A Câmara Municipal continua a apoiar, assim, os jovens estudantes do concelho, no caso, com estas bolsas, procurando apoiar os alunos e estimulando a prosecução dos estudos através da prestação de auxílio económico, bem como a distinguindo aqueles que se têm evidenciado com aproveitamento escolar excepcional. Este o apoio do município. Desta feita, foram 215 bolsas de estudo entregues relativamente ao ano letivo 2025-2026.
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5: A iniciativa Ciência Viva no Verão faz 30 anos, apresentando a edição com foco no eclipse do Sol a 12 de agosto, que vai poder ser visto em Lagos, Faro e Tavira, isto no que diz respeito ao Algarve. Decorre entre 15 de julho e 15 de setembro. Tem ações ligadas ao eclipse que já aconteceram, sendo que outras se irão realizar no dia 12 de agosto. No dia em que ocorre o eclipse do Sol, que é totalmente quando a Terra, a Lua e o Sol estão perfeitamente alinhados, a Lua oculta completamente o disco solar por alguns momentos, vão decorrer ações de observação do fenómeno. Em Lagos será na barragem da Bravura, às 6 da tarde, em Faro, no Parque Ribeirinho, às 6h30. Aqui em Tavira pode ser visto na Praia do Arraial, às 6h30, e na Praia do Barril. Portanto, em Tavira são dois locais, o Ciência Viva com muita atividade para Tavira relativamente a este dia do eclipse. O obscurimento será 98,2% no Porto, 94,5% em Lisboa, 92,7% em Faro. O eclipse solar será visível numa estreita faixa que atravessa o Ártico, a Grunlândia, Islândia, Portugal e Espanha. A Ciência Viva assinala que o último eclipse total do Sol observado em Portugal aconteceu em 1900. 2112 e que o próximo será em 2144, tornando o eclipse deste ano um momento imperdível para várias gerações. É essa a chamada de atenção que a ciência viva está a fazer relativamente ao dia 12 de agosto, o eclipse do Sol, o obscurecimento que irá ocorrer e a visibilidade possível em vários locais, proporcionando boas condições promovidas desta feita, como anunciamos, pelo Centro de Ciência Viva. A Diocese do Algarve anunciou que Dom Vitorino José Pereira Soares toma posse como Bispo do Algarve dia 19 de setembro. Será pela manhã às 11h30 na Sé Catedral em Faro. Dom Vitorino José Pereira Soares foi nomeado pelo Papa Leão XIV a 14 de julho, tendo sido chamado a suceder Dom Manuel Neto Quintas, que continuará como administrador apostólico da Diocese do Algarve até a entrada canónica do novo Bispo. Até à sua nomeação para o Algarve, Dom Vitorino Soares era Bispo Auxiliar da Diocese do Porto. É natural de Luzim, penafiel da Diocese do Porto, Dom Vitorino Soares tem experiência pastoral marcada pela formação sacerdotal, pela pastoral juvenil, pela vida paroquial e pelo serviço à Conferência Episcopal Portuguesa. Foi também reitor do Seminário Maior do Porto e presidente da Comissão Episcopal das Vocações e Ministérios de Conferências Episcopal Portuguesa. É Dom Vitorino José Pereira Soares, o novo Bispo do Algarve. A sua tomada de posse canónica acontece a 19 de setembro. É uma preocupação constante todo o ano, mas especificamente no verão. Falamos do Algarve e da recolha de recicláveis pela empresa Algar. Agora, num comunicado, a empresa diz garantir que tem em curso um reforço operacional para este verão, com mais pessoas e meios no terreno, reforçando as operações de recolha, limpeza e higienização. Numa nota publicada, Algar diz que entre as medidas tomadas destaca-se o reforço da fiscalização no terreno, através de equipas dedicadas que percorrem diariamente os diferentes concelhos da região. As críticas ao serviço de Algar não são novas, repetem-se em todos os verões. Ainda recentemente, o presidente da Câmara de Lolé, Tão Pinto, criticou o trabalho da empresa. Assim sendo, Algar anuncia que as equipas de recolha seletiva no terreno foram igualmente reforçadas para a contratação de serviços adicionais, além do já normal reforço do verão, tendo também sido comprados novos contentores a serem instalados até setembro. O plano contempla ainda a instalação de 50 contentores de baldeamento assistido para o vidro nos concelhos de Algesur e Vila do Bispo, que se destinam preferencialmente aos estabelecimentos de restauração e cafetaria, permitindo a descarga direta de contentores mais pequenos de 120 litros. O reforço adicional que se traduz no empenho das equipas no garantir num território limpo e preparado para responder ao aumento da procura, contribuindo para preservar a qualidade ambiental da região. São esses os pontos principais reforçados nesta nota de imprensa avançada pela Algar, garantindo mais recolha, mais equipas e mais serviço para este verão na região. Em Castro Marim, o município assinou esta semana contratos de programa com 19 associações locais numa sessão realizada na Casa do Sal, onde também foi apresentado o novo Regulamento Municipal de Apoio ao Associativismo e uma plataforma digital destinada à gestão das candidaturas aos apoios municipais. A iniciativa pretende reforçar o apoio às coletividades do concelho, assegurando condições para a continuidade de atividade nas áreas social, cultural, desportiva e recreativa. Durante a sessão, o Executivo Municipal apresentou o novo Regulamento Municipal de Apoio ao Associativismo, um documento que visa aumentar a transparência, a equidade e a eficácia na atribuição de apoios públicos. O regulamento estabelece diferentes tipologias de apoio e critérios, objetivos de avaliação, procurando garantir uma distribuição mais adequada dos recursos municipais em função das prioridades do concelho. Foi igualmente apresentado o Registro Municipal de Associações no município de Castro Marim, que é a plataforma online que permite às entidades registadas submeterem candidaturas aos apoios previstos no regulamento, simplificando os procedimentos administrativos. Na mesma ocasião, foram assinados contratos programa com diversas associações e também com diversos clubes do concelho de Castro Marim. Segundo a autarquia, os contratos enquadram-se na política de apoio ao movimento associativo através da atribuição de comparticipações financeiras e outros considerados necessários para o desenvolvimento de atividades de interesse público. A sessão terminou com a entrega dos diplomas de participação às associações envolvidas e aos vencedores do concurso de Mastros de Santos Populares deste ano, numa homenagem ao trabalho desenvolvido pelas coletividades na preservação das tradições locais. Pomos ponto final neste espaço de informação, desejando-lhe a continuação de um bom fim de semana com a sua rádio.
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11: São 8 horas e 13 minutos. Tenha um ótimo sábado.

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1: Pela sua rica saúde. É um apontamento semanal com a colaboração especial dos nossos profissionais de saúde. Hoje contamos com a colaboração muito especial da fisioterapeuta Catarina Cruz. Bem-vinda, Catarina.
2: Obrigada, é um prazer estar aqui novamente.
1: Um gosto. Ora, que bem, que bem, que bem. Que belas dicas, que belas deixas que ficam aí para os nossos ouvintes, o que é muito importante para levar em conta. Portanto, agradecemos mais uma vez a colaboração da Catarina e, enfim, pela disponibilidade.
2: É sempre um prazer estar aqui.
1: E qual é a proposta para hoje, Catarina?
2: Então, hoje trouxe aqui o tema da osteoporose e como é que podemos deixar os nossos ossos fortes ou, pelo menos, mais fortes.
1: Olha, uma boa dica também. Isto levando em conta da nossa última conversa que falava das quedas.
2: Exatamente. Olha, acaba tudo por estar relacionado.
1: Estou lembrada da nossa última conversa, verdade.
2: Então, quem é que já não ouviu falar em osteoporose? Se nós pegarmos no nome, osteo, que vem de osso, e porose, que vem de poros. São poros nos ossos. É uma forma assim bastante gráfica de ver as coisas, mas quando vemos um osso com osteoporose é precisamente isso que ele tem. Parecem pequenos buraquinhos.
1: Fragilidades, então. Sim.
2: Sim, mais fragilidade porque tem menos densidade óssea. É um osso mais frágil. E sendo um osso mais frágil, tem maior risco de se partir. Pode ser por uma queda ou às vezes, as pessoas às vezes não têm noção, mas já muitas fraturas acontecem sem que haja quedas. São o que nós chamamos de fraturas de stress e acontecem por movimentos repetitivos. Às vezes, por exemplo, os militares que têm aquela marcha com muita força, se eles tiverem os ossos mais fragilizados, podem ter uma fratura de stress nos ossos do pé. Então, a osteoporose, infelizmente, é algo que aumenta o risco com a idade, tanto que, pelo menos do que falo, a grande maioria dos idosos que eu conheço, infelizmente, tem osteoporose. Aliás, uma em cada três mulheres e um em cada cinco homens com mais de 50 anos têm osteoporose. E se virmos os números do mundo, são 200 milhões de pessoas com esta problemática. Se virmos o nosso Portugal, que...
1: Ui, nós andamos sempre no que dá a geneira, somos sempre os piores, não é?
2: Os dados de 2019 mostravam que tínhamos 681 mil pessoas com osteoporose.
1: Esses os conhecidos.
2: De 2019.
1: Em 19.
2: Em que 80% eram mulheres, 80,4% eram mulheres e 19,6% homens. Se formos ver de forma também ainda no nosso país, traduzindo noutros números e mais em percentagem, significa que 22% das mulheres têm osteoporose e que 6,7% dos homens com mais de 50 anos têm esta problemática. Para além disso, estes números, se já não são assustadores o suficiente, então ainda há a probabilidade de aumentar. Prevê-se que aumentem quase 30% até 2034, que está bastante mais perto do que nós.

0: nós podemos às vezes pensar.
1: Olha, a pôr no prato da balança, porquê que a prevalência nas mulheres e porquê que vai aumentar, Catarina?
0: Então, afeta mais as mulheres porque temos as questões hormonais associadas à menopausa. Aliás, na menopausa, uma das hormonas, que é o estrogênio, fica reduzida e isto contribui precisamente para que haja menor densificação do osso. Em relação ao aumento desta prevalência, nada mais nada menos que a esperança média de vida, e cada vez temos mais idosos. Portanto, se há mais pessoas com mais de 50 anos, a probabilidade de haver mais osteoporose também é maior, e daí prever-se que estes números vão aumentar. E podem estar a perguntar, mas o que é que contribui para a osteoporose? Existem vários fatores, alguns que nós conseguimos controlar, outros que não.
1: Pois.
0: A idade não conseguimos controlar.
1: Não. Duramos mais tempo, temos que, enfim, o ideal seria mantermos, como é que é?
0: Mantermos o nosso corpo de 20.
1: De 20, juventude eterna, mas infelizmente não. Com qualquer ser vivo, nascemos e vamos desgastando até o dia que partimos.
0: Infelizmente, a idade aqui não conseguimos mexer, mas temos, como eu falei sobre as alterações hormonais, o acompanhamento médico acaba por ser bastante importante para minimizar aqui esta questão e fazer a reposição hormonal. Mas isto é nas mulheres, então, e os homens também
1: pois,
0: têm.
1: É.
0: Os restantes fatores que eu vou dizer não têm a ver com o sexo, portanto, o sedentarismo. Como é que nós podemos querer ter ossos fortes se nós não os mexemos? Não é? Claro que não são os ossos que fazem o movimento, é o músculo, mas...
1: Claro.
0: O músculo está agarrado ao osso. Depois também apanhar pouco sol ou pouca vitamina D, que acaba por ser muito importante. O consumo de álcool, sim, álcool e fumar contribui para a osteoporose. Ou seja, não faz nada bem,
1: pois.
0: Só faz mal.
1: Pois é, só agrava.
0: Só agrava. E também a diminuição da nossa força muscular. Porquê? Porque o músculo está ligado precisamente ao osso para o fazer mexer. E quando nós temos este estímulo de movimento no nosso corpo, o osso está a ser estimulado a remodelar-se, porque o osso não é algo estanque. Nós não temos um osso hoje, amanhã não é o mesmo osso, daqui a duas semanas não é o mesmo osso. Porquê? Porque ele está sempre em constante destruição e remodelação. Ora, o nosso corpo foi feito com a perspectiva de, se não uso, então não vou gastar energia com isto. Nós vivemos num modo de sobrevivência. E se nós não usarmos os nossos músculos, não usarmos os nossos ossos, o corpo pensa, mas para que é que eu preciso? Vou conservar energia noutras coisas. Então, precisamente, a questão aqui do sedentarismo, muito importante não ter este hábito, tentar fazer algum tipo de atividade, precisamente para estimular os nossos ossos. Mas as dicas que trago hoje tanto se aplicam a quem quer prevenir como a quem já tem osteoporose, porque ter osteoporose não é uma sentença para a vida, nem significa que não se pode fazer nada, que não se pode mexer, não, é precisamente o contrário. Para prevenir ou atuar precisamente sobre este problema, logo um pilar muito importante, claro, a alimentação. Sei que todos estamos fartos de ouvir isto, mas...
1: Mexe com tudo.
0: Mexe com tudo, o consumo de cálcio, o consumo de vitamina D, através de leite, iogurtes, vegetais... Depois também os hábitos, como falei, diminuir o fumar, diminuir o álcool, precisamente porque vão influenciar todo o metabolismo em redor dos ossos. E claro, os fisioterapeutas são sempre os primeiros a dizer, mas o exercício físico.
1: É.
0: O exercício físico já está mais do que provado que tem benefícios, tanto em quem quer prevenir como em quem já tem osteoporose. Porquê? Porque, como já falei, vai ajudar a melhorar a saúde óssea, mas algo também muito importante relacionado com o tema de outra vez, que é reduzir o risco de quedas.
1: Ah, pois é. Isto está tudo, na saúde está tudo ligado.
0: Está tudo ligado,
1: sem dúvida, sim.
0: É verdade. Desde exercícios que nós chamamos de exercícios aeróbios, ou seja, atividades como caminhar, é altamente recomendado, precisamente, para o nosso coração ter mais tolerância, os nossos músculos terem mais sangue, mas também para darmos um estímulo repetitivo àquele osso. E também, às vezes, descuramos isto, mas é muito importante não o fazer, que é o fortalecimento muscular. Porquê? Porque se nós tivermos músculos mais fortes, como eu referi, os músculos inserem-se nos ossos, tendo músculos fortes, vamos ter o estímulo precisamente para este osso se fortalecer e, como referi também, a redução do risco de queda. Só destacar que quem tem osteoporose, claro que sim, deve fazer exercício na mesma, deve-se evitar desportos de contacto. O que é isto? Claro que eu não acho que as pessoas não façam aquilo que gostem, claro que sim, mas temos a consciência de que se tem osteoporose, se calhar ir jogar basquetebol pode não ser a melhor opção, precisamente pelo risco associado de queda e de poder partir. Mas podem sim trabalhar, por exemplo, exercícios de equilíbrio que aconselhamos a que sejam supervisionados, precisamente por um profissional, devido ao risco de queda e termos aqui esta problemática da qual estamos a tentar trabalhar em redor. E, claro, o exercício físico vai ajudar também a melhorar a qualidade de vida e a independência, porque se o idoso se sentir capaz e se sentir que é seguro se mexer, claro que vamos ter idosos inseridos na comunidade, com envelhecimento ativo, que é precisamente um dos grandes objetivos. Também referir que um estudo muito interessante que eu, por acaso, vi há pouco tempo, é que em mulheres que estão em período da pré-menopausa, andar 30 minutos 3 vezes por semana mostra alguns bons resultados
1: positivos
0: para prevenir. Sim. Portanto, a mensagem que quero deixar aqui é precisamente a de movimento, a de façam o exercício, façam o que gostam, porque nós temos de fazer exercício físico que gostamos.
1: Mas façam alguma coisa.
0: Porque infelizmente não é uma problemática que se vá resolver à frente do sofá.
1: Pois não.
0: Ou da televisão. Claro que, ainda por cima, nós vivemos neste Algarve. Temos de aproveitar este sol que nos vai dar vitamina D, claro, com os devidos cuidados, hidratação claro. Adequada, protetor solar, mas devemos fazer precisamente o exercício, caminhar, se calhar experimentar uma coisa nova que nunca fizeram e então tentar então aqui andar em redor desta...
1: E ser mais saudável.
0: Ser mais saudável,
1: exatamente. Pondo em prática tudo, essas dicas e ensinamentos. Gostei especialmente da abordagem que a Catarina aplicou nesta nossa conversa. Gostei da abordagem e de alguns pontos aí devidamente explicados, especificamente nessa parte em que dizer que os ossos, por si só o corpo, não gasta energia quando não utilizamos.
0: Exatamente.
1: Bem visto, não é?
0: E é com tudo.
1: Sim.
0: Por exemplo, com as questões das demências, não é?
1: Sim.
0: Se nós não estimularmos o nosso cérebro...
1: Aí está.
0: É igual.
1: Sim, vamos deixando de ir.
0: Exatamente. Não,
1: deixamos de pensar, de raciocinar e de... Enfim, de pôr em prática, portanto, de tudo e mais alguma coisa, mas
0: fazer algo.
1: Continuar ativos, não é?
0: Exatamente,
1: continuar
0: exatamente. Ativos. A ter osteoporose, as pessoas não têm... Não é uma sentença, não é... Agora não posso sair porque... Ai, posso cair.
1: Exato,
0: porque,
1: sim.
0: Aliás, vimos que a maioria das quedas acontecem em casa.
1: Em casa, precisamente.
0: Mas sim, o movimento... É benéfico para tudo.
1: É.
0: Não só para o corpo, também para a cabeça.
1: Ajuda tudo. E
0: é
1: proporciona
0: verdade.
1: Melhores noites de sono, também já tinha dito.
0: Também é verdade.
1: Também é verdade, não é? Ora bem, está tudo explicado. Catarina, é sempre tão bom recebê-la aqui.
0: Muito
1: gosto
0: obrigada
1: muito.
0: Pelo convite.
1: Em breve,
0: é
1: se calhar, em breve, se calhar, voltamos a encontrar-nos.
0: Espero que sim.
1: Ok, obrigada.
0: Obrigada.
1: Até breve.
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0: Bom dia, são 9 horas.
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4: 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Já a seguir, as notícias.
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4: Edição de Ana Cristina.
5: A atribuição de bolsas de estudo, importante para o futuro dos jovens. Foram entregues então as bolsas de estudo, apoiando os jovens estudantes do ensino superior do concelho. 215 bolsas de estudo referentes ao ano letivo 2025-2026 foram entregues no investimento do município superior a 362 mil euros. Oportunidade de apoio ao incentivo aos jovens para o seu percurso académico é o principal objetivo deste apoio. O trabalho de reconhecimento também é promovido. O trabalho foi reconhecido com a bandeira de mérito social atribuída ao município na distinção de apoio aos jovens e às famílias. A Câmara Municipal continua a apoiar assim os jovens estudantes do concelho, no caso, com estas bolsas, procurando apoiar os alunos e estimulando a prosecução dos estudos através da prestação de auxílio económico, bem como a distinguindo aqueles que se têm evidenciado com aproveitamento escolar excepcional. Este o apoio do município. Desta feita, foram 215 bolsas de estudo entregues relativamente ao ano letivo 2025-2026.
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5: A iniciativa Ciência Viva no Verão faz 30 anos, apresentando a edição com foco no eclipse do Sol a 12 de agosto, que vai poder ser visto em Lagos, Faro e Tavira, isto no que diz respeito ao Algarve. Decorre entre 15 de julho e 15 de setembro. Tem ações ligadas ao eclipse que já aconteceram, sendo que outras se irão realizar no dia 12 de agosto. No dia em que ocorre o eclipse do Sol, que é totalmente quando a Terra, a Lua e o Sol estão perfeitamente alinhados, a Lua oculta completamente o disco solar por alguns momentos, vão decorrer ações de observação do fenómeno. Em Lagos será na barragem da Bravura, às 6 da tarde, em Faro, no Parque Ribeirinho, às 6h30. Aqui em Tavira pode ser visto na Praia do Arraial, às 6h30, e na Praia do Barril. Portanto, em Tavira são dois locais, o Ciência Viva com muita atividade para Tavira relativamente a este dia do eclipse. O obscurimento será 98,2% no Porto, 94,5% em Lisboa, 92,7% em Faro. O eclipse solar será visível numa estreita faixa que atravessa o Ártico, a Grunlândia, Islândia, Portugal e Espanha. A Ciência Viva assinala que o último eclipse total do Sol observado em Portugal aconteceu em 1912 e que o próximo será em 2144, tornando o eclipse deste ano um momento imperdível para várias gerações. É essa a chamada de atenção que a Ciência Viva está a fazer relativamente ao dia 12 de agosto. O eclipse do Sol, o obscurecimento que irá ocorrer e a visibilidade possível em vários locais, proporcionando boas condições promovidas desta feita, como anunciámos, pelo Centro de Ciência Viva. A Diocese do Algarve anunciou que Dom Vitorino José Pereira Soares toma posse como Bispo do Algarve dia 19 de setembro. Será pela manhã às 11h30 na Sé Catedral em Faro. Dom Vitorino José Pereira Soares foi nomeado pelo Papa Leão XIV a 14 de julho, tendo sido chamado a suceder Dom Manuel Neto Quintas, que continuará como administrador apostólico da Diocese do Algarve até a entrada canónica do novo Bispo. Até à sua nomeação para o Algarve, Dom Vitorino Soares era Bispo Auxiliar da Diocese do Porto. É natural de Luzim, penafiel da Diocese do Porto, Dom Vitorino Soares tem experiência pastoral, marcada pela formação sacerdotal, pela pastoral juvenil, pela vida paroquial e pelo serviço à Conferência Episcopal Portuguesa. Foi também reitor do Seminário Maior do Porto e presidente da Comissão Episcopal das Vocações e Ministérios de Conferências Episcopal Portuguesa. É Dom Vitorino José Pereira Soares, o novo Bispo do Algarve. A sua tomada de posse canónica acontece a 19 de setembro. É uma preocupação constante todo o ano, mas especificamente no verão. Falamos do Algarve e da recolha de recicláveis pela empresa Algar. Agora, num comunicado, a empresa diz garantir que tem em curso um reforço operacional para este verão, com mais pessoas e meios no terreno, reforçando as operações de recolha, limpeza e higienização. Numa nota publicada, Algar diz que entre as medidas tomadas destaca-se o reforço da fiscalização no terreno, através de equipas dedicadas que percorrem diariamente os diferentes concelhos da região. As críticas ao serviço de Algar não são novas, repetem-se em todos os verões. Ainda recentemente, o presidente da Câmara de Loulé, Tão Pinto, criticou o trabalho da empresa. Assim sendo, Algar anuncia que as equipas de recolha seletiva no terreno foram igualmente reforçadas para a contratação de serviços adicionais, além do já normal reforço do verão, tendo também sido comprados novos contentores a serem instalados até setembro. O plano contempla ainda a instalação de 50 contentores de baldeamento assistido para o vidro nos concelhos de Algesur e Vila do Bispo, que se destinam preferencialmente aos estabelecimentos de restauração e cafetaria, permitindo a descarga direta de contentores mais pequenos de 120 litros. O reforço adicional que se traduz no empenho das equipas no garantir num território limpo e preparado para responder ao aumento da procura, contribuindo para preservar a qualidade ambiental da região. São esses os pontos principais reforçados nesta nota de imprensa avançada pela Algar, garantindo mais recolha, mais equipas e mais serviço para este verão na região. Em Castro Marim, o município assinou esta semana contratos-programa com 19 associações locais numa sessão realizada na Casa do Sal, onde também foi apresentado o novo Regulamento Municipal de Apoio ao Associativismo e uma plataforma digital destinada à gestão das candidaturas aos apoios municipais. A iniciativa pretende reforçar o apoio às coletividades do concelho, assegurando condições para a continuidade de atividade nas áreas social, cultural, desportiva e recreativa. Durante a sessão, o Executivo Municipal apresentou o novo Regulamento Municipal de Apoio ao Associativismo, um documento que visa aumentar a transparência, a equidade e a eficácia na atribuição de apoios públicos. O regulamento estabelece diferentes tipologias de apoio e critérios, objetivos de avaliação, procurando garantir uma distribuição mais adequada dos recursos municipais em função das prioridades do concelho. Foi igualmente apresentado o Registro Municipal de Associações no município de Castro Marim, que é a plataforma online que permite às entidades registadas submeterem candidaturas aos apoios previstos no regulamento, simplificando os procedimentos administrativos. Na mesma ocasião, foram assinados contratos programa com diversas associações e também com diversos clubes do concelho de Castro Marim. Segundo a autarquia, os contratos enquadram-se na política de apoio ao movimento associativo através da atribuição de comparticipações financeiras e outros considerados necessários para o desenvolvimento de atividades de interesse público. A sessão terminou com a entrega dos diplomas de participação às associações envolvidas e aos vencedores do concurso de Mastros de Santos Populares deste ano, numa homenagem ao trabalho desenvolvido pelas coletividades na preservação das tradições locais. Pomos ponto final neste espaço de informação, desejando-lhe a continuação de um bom fim de semana com a sua rádio.
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9: São 9 horas e 11 minutos.

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1: É o dia de consultório do consumidor, o apontamento semanal da Rádio Gilão com a Delegação Regional do Algarve, da DECO. Hoje contamos com a colaboração de Sandra Rodrigues. Bem-vinda, Sandra. Obrigada.
2: Olá, Ana.
1: E vamos falar de algo que isso é mais do que certinho, não há volta a dar. E com as temperaturas que temos tido, lembrar que estamos no verão. Bem, no verão, todos os cuidados que devemos ter, e principalmente em relação a uma pele saudável, apesar da praia, do sol, os cuidados característicos desta época, para que não existam abusos, e dizem os profissionais de saúde que a pele tem memória, não queremos no futuro ter problemas maior, não é?
2: É isso mesmo. E a verdade é que nesta altura do ano a nossa exposição à luz solar é sempre muito maior, e bem, não é? Porque ela também é importante, e o verão traz de facto a praia e muito mais tempo ao sol, e esta exposição solar, que se for cerca de 2 vezes por semana, basta entre 5 minutos a 30, já é o suficiente aqui para prevenir a deficiência de vitamina D num consumidor que seja saudável e sem problemas de saúde. Portanto, isto é muito importante. Portanto, a questão aqui de usar o protetor solar, a verdade é que é extremamente necessário. Não é por usar, contrariamente a alguns mitos que se ouve, proteção solar, que vamos diminuir significativamente a vitamina D que a nossa pele pode absorver. Portanto, na verdade, o protetor solar é indispensável para fazer a defesa da pele contra as radiações dos raios ultravioleta tipo A, UVA, e é recomendado o uso de protetor solar que impeça pelo menos 96,7% desta radiação, ou seja, tem que ser um protetor com um índice mínimo de 30, e no caso das crianças aconselho-lhes que seja 50. A proteção solar deve ser adequada ao tipo de pele. As peles mais claras exigem mais cuidado e atenção, e as mais escuras, mas também, diferente, mas também estes consumidores aqui não podem descurar o uso do protetor solar. Embora apanhar sol seja fundamental, até para se estar bem psicologicamente, não se esqueçam que a radiação em excesso é nociva. Os raios UVB podem provocar escaldões, manchas na pele e alguns cancros, e radiação UVA favorece aqui o envelhecimento. Portanto, usar protetor solar, desloque-se à praia nas primeiras horas da manhã e resguarde-se mais nas horas de maior calor. E não se esqueça que durante a época balnear muitas lojas também fazem boas proteções dos protetores solares, que em geral valem a pena adquirir, principalmente

0: nos formatos familiares, que muitas vezes têm um custo por embalagem mais interessante do que os mais pequenos. Portanto, fazer uma comparação de preço por litro poderá ser a melhor forma também de fazer uma escolha mais económica. Mas, acima de tudo, vão à praia e não se esqueçam do protetor solar.
1: Sim, porque está muita gente a iniciar férias ainda, ainda vem protegido dos sítios muitas vezes de onde vêm e por aí adiante, e é conveniente. Todos
0: é importante.
1: É importante.
0: E muitas vezes não se fala nisso também, mas a verdade é que no dia a dia, mesmo sem estarmos a ir para a praia, se estivermos ou circularmos muito pela rua, também é importante usarmos protetor solar, mesmo que não esteja, não exista uma exposição solar muito excessiva, mas para peles mais sensíveis isso é muito importante.
1: Perfeito, que excelente ideia, nem mais, para assimilar. Sandra, obrigada, a continuação de um ótimo dia e até para a semana.
0: Até para a semana.
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0: Bom dia, são 10 horas.
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2: O verão em Tavira é animado com feiras temáticas. Até o dia 6 de setembro, Tavira acolhe diferentes feiras. Tavira, os dias do vinho, do livro, dos ofícios, de estoques e a feira da dieta mediterrânica, na Baixa da cidade. Entre 17 de julho e 4 de agosto, Tavira acolhe a 30ª edição da Feira do Livro, diariamente entre as 20 horas e a meia-noite e meia, na Rua do Caixe. O certame tem um espaço preparado para a apresentação de livros e sessões de autógrafos com diversos escritores de renome. De 7 a 16 de agosto, Tavira acolhe a Feira dos Ofícios, uma organização da Associação de Artes e Sabores Tavira Asta, contando com o apoio da autarquia. Um evento que constitui a oportunidade de apreciar o diversificado artesanato da região, assim como os ofícios tradicionais e o trabalho ao vivo, que faz parte do património cultural do Algarve. A Feira de Stocks decorre de 20 a 24 de agosto, entre as 19 e as 23 horas, iniciativa promovida pela Associação Baixa Tavira, com a participação de comerciantes locais. Os visitantes terão a oportunidade de adquirir produtos resultantes de stocks das mais diversas marcas, a preços acessíveis. Tavira, enquanto comunidade representativa da dieta mediterrânica com património cultural e material da humanidade, promove de 3 a 6 de setembro, na Baixa da cidade, a 12ª Feira da Dieta Mediterrânica. Iniciativa conjunta do município de Tavira, com a Comissão de Coordenação e Desenvolvimento Regional do Algarve, Universidade do Algarve, Região de Turismo do Algarve, Escola de Hotelaria e Turismo de Vila Real de Santo António do Algarve e da Empresa Municipal Tavira Verde, além da Associação In Loco. São estas as propostas a nível de feiras, animar o verão em Tavira. Cuidar de quem cuida faz toda a diferença. Se dedica todos os dias a cuidar de uma pessoa, quem cuida de si. O projeto Cuida-me-te é um espaço de acolhimento e bem-estar para cuidadores formais e informais. É um projeto da Fundação Irene Rolo, tem atividades da natureza, expressão artística, atividade física, literacia para a saúde e bem-estar emocional. As inscrições poder-se-ão efetuar contatando o gabinete de projetos da Fundação Irene Rolo, em Tavira. Celebrar Tavira oferece música, tradições e animação em toda a freguesia durante este verão. A União de Freguesias de Tavira, em parceria com o município, promove nos meses de julho e agosto a iniciativa Celebrar Tavira, um programa de animação cultural que pretende oferecer música ao vivo, fado, bailes e momentos de convívio a diferentes localidades da freguesia. Com um total de 11 eventos, o programa é concebido para descentralizar a oferta cultural, aproximando-a da população e valorizando os diversos espaços públicos, bairros e comunidades que fazem parte do território da União de Freguesias de Tavira. Ao longo de 2 meses, o público pode assistir a concertos de diferentes géneros musicais, desde o fado tradicional ao rock, passando pela música popular, tributos e espetáculos instrumentais, bem como participar em bailes populares que reforçam o espírito comunitário e a celebração das tradições locais. Os espetáculos decorrem em diversos locais emblemáticos da freguesia. Todos os eventos têm entrada livre, início marcado para as 22 horas, proporcionando noites de verão dedicadas à cultura e o encontro entre gerações e à valorização dos artistas e projetos musicais. Dia 3 de agosto, pausa, piano a uma só alma, no Jardim de São Francisco. Celebrar Tavira é a proposta da União de Freguesias de Tavira para este verão 2026. Festa de verão em Cachopo, de 7 a 9 de agosto. Sexta-feira, dia 7, baile com o grupo Sontime, espetáculo com Iris, a finalizar com o DJ Cadu. No sábado, dia 8, torneio Solteiro Casados, baile com a quarta série, espetáculo musical com Chiaro e o DJ Royal Pires. Domingo, dia 9 de agosto, a partir das 4 da tarde, missa seguida de procissão. Às 20 horas, atuação do Rancho Folclórico do Azinhal, ainda baile com Manuel João e o espetáculo musical com Fábio Lagarto e banda. De 7 a 9 de agosto, festa de verão em Cachopo. Mercadinhos de Castro Marim, Odeleite e Azinhal decorrem mensalmente. O Mercadinho na Aldeia em Odeleite decorre no primeiro domingo de cada mês, enquanto em Castro Marim acontece no segundo sábado do mês, ao mesmo tempo que a Feira das Velharias. No Azinhal, há mercado no último domingo do mês. A Casa do Povo do Conselho de Olhão, em Moncarapaz, acolhe no dia 29 de agosto, a partir das 9h30 da noite, o Boa Esperança em revista, nas produções Carlos Pacheco. Meia maratona de futsal de Cachopo acontece nos dias 1 e 2 de agosto numa organização da Real Amizade de Cachopo. As inscrições poder-se-ão efetuar contatando o clube. 30ª edição da FACART, Feira de Agricultura, Caça e Artesanato, em Conceição de Tavira, de 31 de julho a 2 de agosto. Sexta-feira, dia 31 de julho, há música para dançar com o Toque e Som e um concerto com Bruna. No sábado, dia 1 de agosto, música para dançar com tons de baile e atuação dos Carapaus de Corrida. Domingo, dia 2 de agosto, baile com o Duo Reflexo e o tributo aos Queen. As entradas são livres nesta FACART 2026, 30ª Feira de Agricultura, Caça e Artesanato de Conceição de Tavira. Organização Junta de Freguesia de Conceição de Tavira. Verão sem escaldão. É uma campanha promovida pela Associação Ecológica do Algarve, alertando para o perigo dos raios UV, aconselhando a usar boné e óculos de sol, a utilização do protetor solar e o evitar das horas de maior calor. A Associação Ecológica do Algarve lembra assim que um verão deve ser sem escaldão, para que cada um possa usufruir do verão em pleno. Tradicionais festas em honra de Nossa Senhora da Luz, em Luz de Tavira, de 30 de julho a 2 de agosto. É no Largo da República, em frente à Igreja Nossa Senhora da Luz. Quinta-feira, dia 30, a celebração mariana, tal como na sexta-feira, dia 31 de agosto. Na sexta-feira, há ainda baile com o Duo Reflexo. No sábado, baile com Cristiano Martins. No domingo, Eucaristia, a partir das 18 horas. Seguir-se-á a procissão, acompanhada pela Banda Musical de Tavira. Ainda a atuação de Versos Tuna e baile com Acorde Anima. São as tradicionais festas em Luz de Tavira, em honra de Nossa Senhora da Luz. É este fim de semana. Por Tavira, até 30 de dezembro, exposição permanente Judeus em Tavira, fragmentos de uma história, para visitar no núcleo islâmico do Museu Municipal. Até o dia 30 de agosto, acontece o Energiza-te na Ilha. É na Ilha de Tavira. Até 15 de setembro, Ciência Viva no Verão, na sua 30ª edição, a iniciativa do Centro de Ciência Viva de Tavira. Até o final de setembro, mostras de artesanato, que acontecem diariamente entre o Jardim da Lagoa e o Jardim das Palmeiras. Até 24 de outubro, exposição Uma Árvore, da autoria de Daniel Moreira e Rita Castro Neves, para visitar no Museu Municipal de Tavira, Palácio da Galeria. Segunda-feira, a partir das 9 da noite, no âmbito da Feira do Livro, Joana Bartolo conversa com Hélder Gomes. Há ainda o Celebrar Tavira, um concerto com pausa piano a uma só alma, no Jardim de São Francisco. Este domingo, a partir das 9 horas da manhã, a Ilha de Tavira acolhe a 35ª edição Corrida Mar Azul. A partir das 3 da tarde, sexta prova de natação do Rio Gilão. A partir das 9 da noite, na Feira do Livro, em Tavira, a autora Rita Taborda Duarte e Ana Biscaia, como ilustradora, apresentam o seu mais recente livro. Às 10 da noite, animação na Praça da República, com atuação do Rancho Folclórico de Luz de Tavira. Este sábado, às 5 da tarde, encontro com autores, na Biblioteca Álvaro de Campos. Apresentação do livro Os Guardiões das Sombras, a Lenda de Thor. É na Biblioteca Álvaro de Campos, apresentação do livro de Carminho de Palma. Às 9h30 da noite, Cinema Lua, Associação Cultural, apresenta, no âmbito da 8ª edição de Cinema ao Ar Livre, Curso para a Vida Adulta, de Greta Scarabo. É em Cachopo, no Monte da Ribeira. Às 10 da noite, animação de rua na Praça da República, acordeão com a Associação Mito Algarvio.
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9: 11 horas e 5 minutos.

0: 11 horas e 13 minutos.
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0: A aula que faltava, o apontamento semanal da responsabilidade do professor Luís Horta. Mas vamos aqui debruçar-nos sobre uma questão. Há empresas que perdem dinheiro, há empresas que perdem clientes e há empresas, instituições e organizações que perdem algo muito mais difícil de recuperar, o talento. Hoje, o professor Luís Horta, professor há 31 anos, empresário há mais de 25 e fundador da Web Faros, uma empresa criada em 2008, parte de uma história da Disney para refletir sobre uma realidade que muitos portugueses conhecem demasiado bem. Porque quando a competência deixa de ser o principal critério, todos acabamos por pagar a fatura. Venha daí, professor Luís Horta, bem-vindo.
2: Olá Ana, e olá para si também, que me está a ouvir aqui na Rádio Gilão. Hoje quero contar-lhe uma história. Uma história que começa na Disney, mas que podia muito bem ter acontecido em Portugal. Em 1984, a Disney atravessava uma das maiores crises da sua história. A criatividade tinha desaparecido, os resultados eram fracos e a empresa precisava de mudar. Foi então que Michael Eisner assumiu a liderança e chamou Jeffrey Katzenberg para recuperar os estúdios de animação. O resultado foi extraordinário. Nasceram clássicos como A Pequena Sereia, A Bela e a Fera, ou A Bela e o Monstro, Aladdin e O Rei Leão. A Disney voltou a ser um gigante. Mas quanto melhores eram os resultados, maiores se tornavam os conflitos entre os dois homens. Katzenberg queria mais responsabilidade, queria mais poder, queria mais reconhecimento e queria liderar a empresa. Eisner recusou. Talvez por receio de perder influência, talvez por não querer auxiliar de alguém demasiado forte, talvez porque o talento, quando é muito evidente, também pode tornar-se incómodo. Katzenberg saiu. Criou a DreamWorks. Anos mais tarde, lançou Shrek, um sucesso mundial e uma provocação direta ao universo encantado da Disney. A Disney não perdeu apenas um diretor. Perdeu capacidade, perdeu conhecimento, perdeu visão e acabou por pagar centenas de milhões de dólares por decisões que provavelmente nasceram mais do ego do que de uma boa gestão. Enquanto conhecia esta história, tive a estranha sensação de que não estava apenas a ler sobre a Disney. Estava, demasiadas vezes, a reconhecer Portugal. Não apenas nas empresas. Também na administração pública e em muitas instituições. E, infelizmente, até em algumas organizações privadas. Quantas vezes vemos pessoas extremamente competentes serem ultrapassadas por outras? Não porque trabalham melhor, não porque apresentam melhores resultados, mas porque conhecem a pessoa certa. Quantas vezes o mérito perde para a amizade? Quantas vezes a competência perde para a graxa? Quantas vezes um concurso parece já ter vencedor antes mesmo de começar? Quantas vezes a escolha não recai sobre o melhor candidato, mas sobre o candidato mais próximo, o amigo, o conhecido, o colega de confiança, o familiar? E quem trabalha no setor privado conhece outra figura muito portuguesa, o famoso tenho um primo que faz sites, tenho um amigo que trata disso, conhece alguém que faz mais barato. O problema não é ser primo. O problema é quando o único currículo é precisamente esse, ser primo. Pois admiram-se quando o site não vende, quando o projeto falha, quando ninguém encontra a empresa no Google, quando os clientes não conseguem navegar, ou quando é necessário pagar uma segunda vez para corrigir aquilo que foi mal feito à primeira. Ao longo de mais 25 anos como empresário, aprendi uma coisa. Equipamentos compram-se, software substitui-se, escritórios mudam-se, mas a competência, essa demora anos a construir e pode perder-se num único dia. Há organizações onde quem produz mais recebe exatamente o mesmo que quem faz o mínimo indispensável. Ou quem resolve problemas é sobrecarregado com mais problemas. Onde quem questiona é visto como incómodo. E onde quem concorda com tudo é considerado leal, sensato e colaborante. Pouco a pouco, os melhores deixam de lutar. Alguns mudam de empresa. Outros criam o seu próprio negócio. Outros emigram e outros permanecem. Mas deixam de dar o melhor de si. Porque até a dedicação tem limites quando o mérito deixa de ter consequências. E ficam aqueles que aprenderam uma arte particularmente valorizada em certas organizações. A arte de parecer ocupado. Há pessoas que passam o dia inteiro em reuniões sem decidir absolutamente nada. Respondem a dezenas de mensagens e e-mails que nada resolvem. Circulam de pasta na mão. Falam depressa. Suspiram muito. Dizem constantemente que estão sobrecarregadas. Produzem pouco. Mas parecem sempre indispensáveis. E, muitas vezes, a incompetência esconde-se precisamente aí.

confundimos lealdade pessoal com mérito profissional. Confundimos quem fala mais com quem sabe mais. E confundimos quem se mostra mais com quem realmente faz mais. O medíocre raramente teme outro medíocre. Teme quem lhe possa servir de comparação. Porque a competência não incomoda apenas por trabalhar melhor. Incomoda porque torna muito mais difícil esconder a mediocridade. E agora, deixe-me falar de uma realidade que conheço por dentro. A profissão docente. Sou professora há 31 anos e defendo que os professores devem ser avaliados. Não faria sentido avaliarmos os alunos, as escolas, os projetos, os resultados e considerarmos que os professores devem ficar fora de qualquer avaliação. O problema não está em avaliar. O problema está naquilo que se avalia e na forma como se avalia. O trabalho de um professor constrói-se ao longo de todo um ano letivo e estende-se muito para além do tempo passado dentro da sala de aula. Há aulas para preparar, trabalhos para corrigir, testes para elaborar e classificar, reuniões, projetos, formação, contactos com os encarregados de educação, acompanhamento de alunos, resolução de conflitos, adaptação de estratégias, burocracia, muita burocracia. E há ainda todo o trabalho que continua a ser feito durante as interrupções letivas e que raramente é visto por quem está de fora. Ensinar não é apenas entrar numa sala e falar durante 50 minutos. É conhecer os alunos, perceber dificuldades, adaptar linguagens, motivar quem já desistiu, travar conflitos antes de crescerem, explicar de outra maneira quando a primeira não resultou e recomeçar no dia seguinte. No entanto, uma parte relevante da avaliação de um professor pode depender apenas de duas aulas assistidas. Duas aulas. Duas pequenas janelas abertas sobre um ano inteiro de trabalho. Naturalmente, qualquer professor prepara essas aulas com especial cuidado. Escolhe os materiais, controla os tempos, antecipa perguntas, prepara atividades, afina cada pormenor e ainda bem que o faz. Mas sejamos honestos. Também pode fazer teatro. Pode preparar duas aulas excepcionais sem que isso represente aquilo que acontece habitualmente durante o resto do ano. E alguém pode ser um excelente professor todos os dias e não conseguir transformar duas aulas assistidas num espetáculo perfeito. Então, o que estamos verdadeiramente a avaliar? A qualidade consistente do trabalho ou a capacidade de preparar duas boas representações? Será que duas aulas conseguem retratar um ano inteiro? Ou estaremos por vezes a avaliar quem melhor prepara o espetáculo, em vez de quem melhor ensina todos os dias? E existe outra questão que sempre me intrigou. Quem passa mais tempo dentro de uma sala de aula com um professor? Os alunos. São eles que conhecem a consistência, a pontualidade, a preparação, a capacidade de explicar, a disponibilidade para ajudar, o respeito, a justiça, a exigência, a capacidade de motivar. E também conhecem a ausência de preparação, a indiferença, a injustiça, a falta de domínio científico ou a repetição de aulas sem entusiasmo, sem qualquer adaptação. Não estou a defender que um aluno deva decidir a carreira de um professor, nem que a popularidade substitua a competência. Um bom professor nem sempre é o professor mais popular. Por vezes, é precisamente aquele que exige mais. Mas custa-me compreender que a opinião dos alunos tenha de valer rigorosamente zero. Basta sugerir que essa opinião possa ter algum peso, não decisivo, não isolado, mas complementar, e muitos professores fogem dessa ideia como o diabo foge da cruz. E essa expressão significa precisamente isto: uma rejeição imediata, intensa e quase instintiva. Como se ouvir os alunos fosse uma ameaça. Como se lhes pedir uma opinião fosse entregar-lhes o controlo. Como se reconhecer a sua experiência significasse retirar a autoridade ao professor. Não significa. Ouvir não é obedecer, avaliar não é condenar. E recolher informação não é entregar o poder. Significa apenas aceitar que quem assiste às aulas durante meses talvez tenha alguma coisa relevante a dizer sobre elas. Quem confia verdadeiramente na qualidade do seu trabalho não deveria recear ser observado por diferentes perspectivas. Até porque duas aulas assistidas mostram aquilo que o avaliador viu em duas ou três horas. Os alunos observam aquilo que acontece durante um ano inteiro. Uns podem ser injustos,

0: Claro. Também os adultos podem. Uns podem avaliar em função da nota, naturalmente. Por isso essa opinião nunca deveria ser usada sozinha. Mas rejeitá-la por completo também não me parece muito sensato. No fundo, o problema é sempre o mesmo. Avaliamos demasiadas vezes aquilo que é mais fácil de observar e não aquilo que realmente cria valor. Premiamos a aparência, premiamos a proximidade, premiamos o discurso, premiamos a capacidade de representar e depois perguntamos por que razão a produtividade portuguesa continua abaixo da média europeia. Talvez porque continuamos, demasiadas vezes, a premiar quem domina a política do corredor em vez de quem resolve problemas. Talvez porque ainda confundimos simpatia com competência, submissão com lealdade, antiguidade com mérito e movimento com trabalho. A verdade é simples. Uma organização começa a morrer no dia em que ser competente deixa de ser a melhor estratégia para progredir. O problema de premiarmos a mediocridade não é apenas a injustiça que fazemos aos melhores. É entregarmos o futuro das organizações àqueles que nunca provaram merecê-lo. Porque quando a graxa vale mais do que o talento vai embora. Quando o parentesco vale mais do que o currículo, a qualidade desaparece. Quando parecer ocupado vale mais do que produzir, a ineficiência instala-se. E quando a competência sai, fica a mediocridade a escolher quem entra. A Disney perdeu um homem, mas perdeu também tudo aquilo que a Soma era capaz de fazer acontecer. E Portugal arrisca-se todos os dias a perder os melhores. Nas empresas, nas escolas, na administração pública, nas instituições. Não porque lhes falte competência, mas porque, demasiadas vezes, a competência deixou de ser aquilo que mais conta. Pense nisso. Até para a semana.
1: Pois é, a competência não faz sempre barulho. Não precisa de graxa, não depende de parentescos e não se mede apenas pela arte de parecer ocupado. Precisa de espaço para trabalhar, de critérios justos para ser reconhecida e de organizações suficientemente corajosas para distinguir quem parece de quem realmente faz. Foi mais um apontamento à aula que faltava do professor Luís Horta. Na próxima semana voltamos para mais uma reflexão sobre temas que fazem parte da nossa vida, mas que raramente são discutidos sem filtros. Obrigada, professor. Até para a semana.
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1: 11 horas e 27 minutos.

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9: O Zodíaco, por João Correia. Bem-vindos, cá estamos nós para partilhar as previsões para o mês de agosto. Bem-vindo, João.
10: Bem-vinda, Ana Cristina, bem-vindo seja o nosso auditório, bem-vindo seja agosto, e que com ele traz tanta alegria a quem neste mês vive, o mês das férias, o mês do sol, um mês que todos querem aproveitar um pouco do mar, desta energia maravilhosa que é o mar e que é o sol. Então,
9: e os leões todos felizes.
10: Os leões todos felizes, onde me incluo, claro, leonino.
9: É
10: como leonino. Então é um mês de facto de alegrias, é um mês em que a própria energia do sol, do verão, convida a essas alegrias. E cá estamos mais uma vez para estas previsões numerológicas que aqui realizamos mensalmente para o nosso estimado auditório que sempre nos acompanha e a ele devemos o sucesso desta casa, a Rádio Gilão, a este auditório fiel de tantas e tantas décadas. E para este auditório, para aqueles que nos ouvem, vamos até iniciar estas previsões numerológicas, as previsões do horóscopo para o mês de agosto de 2026. Ora, para os nativos de carneiro, os números de bonança, o 8 e o 7, a semana favorável, a última, os dias de prosperidade, sexta a domingo. Para leão, os números de bonança, o 9 e o 11, a semana favorável, a penúltima e a última, os dias de prosperidade, quinta a domingo. Para Sagitário, os números de bonança, o 13 e o 3, a semana favorável, a primeira e a penúltima, e os dias de prosperidade, segunda, quarta e quinta. Para Touro, os números de bonança, o 7 e o 11, a semana favorável, a segunda, os dias de prosperidade, terça a quinta. Para Virgem, os números de bonança, o 5 e o 8, a semana favorável, a última, os dias de prosperidade, sábado e domingo. Para Capricórnio, os números de bonança, o 13 e o 26, a semana favorável, todas, os dias de prosperidade, todos. Capricórnio, como o signo de maior sucesso aqui neste mês de agosto. Para Gêmeos, os números de bonança, o 8 e o 5, a semana favorável, a terceira, os dias de prosperidade, quinta e sexta. Para Balança, os números de bonança, o 6 e o 9, a semana favorável, a primeira, e os dias de prosperidade, segunda e domingo. Para Aquário, os números de bonança, o 13 e o 10, a semana favorável, a segunda e a terceira, os dias de prosperidade, terça a sexta. Para Caranguejo, os números de bonança, o 13 e o 12, a semana favorável, a primeira, os dias de prosperidade, segunda e quinta. Para Escorpião, os números de bonança, o 13 e o 4, a semana favorável, a segunda e a última, e os dias de prosperidade, terça, sexta e domingo. Para Peixes, os números de bonança, 4 e o 7, a semana favorável, a primeira e a segunda, e os dias de prosperidade, segunda a sexta. O número 8, que é o número que rege o mês de agosto, tem por simbologia espiritual a gratidão, a prosperidade e o sucesso infinito. É assim o melhor mês para estabelecer projetos que desejamos realizar ainda este ano, devido à sua energia de prosperidade e sucesso que o número 8 transporta consigo. É o mês propício para conceber metas e projetos, tanto para este ano como para o ano que se avizinha de 2027, devido à energia infinita que o número 8 representa. E assim foram mais umas previsões do horóscopo, neste caso para o mês de agosto de 2026. Desejar a todos os nossos ouvintes um santo e abençoado mês, àqueles a quem os astros não são tão favoráveis, café não falta, e aqueles a que os astros são mais favoráveis, que aproveitem esta energia para concretizar as suas metas e os seus sonhos.
9: Obrigada, João, e até setembro.
10: Até setembro, um santo e abençoado mês, que os céus nos abençoe.
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0: São 12 horas em Portugal Continental e na Madeira são 11 nos Açores.
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3: Da 12ª Feira da Dieta Mediterrânica, Encontro de Culturas, Tradições e Gerações. A apresentação da mesma tem lugar segunda-feira, 27 de julho, com algumas das novidades que dizem sempre respeito aos tavirenses como aos visitantes. Ou seja, Tavira volta a afirmar-se como um grande palco da cultura mediterrânica, acolhendo entre 3 e 6 de setembro a 12ª Feira da Dieta Mediterrânica, evento de grande envergadura, coordenada pelo município de Tavira, promovida em colaboração com a Comissão Organizadora, que integra entidades regionais, públicas e privadas com missão de valorizar, promover a salvaguarda da dieta mediterrânica como património cultural e material da humanidade da Unesco, reforçando o papel de Tavira enquanto comunidade representativa de Portugal. Assim, ao longo de 4 dias, o Centro Histórico vai transformar-se no espaço de encontro, celebração deste estilo de vida, afirmando a dieta mediterrânica não apenas como um modelo alimentar, mas também como património cultural vivo, assente na convivialidade, na partilha, relação com o território, transmissão de saberes, sabores entre gerações e no respeito pela diversidade de culturas mediterrânicas. Com uma programação rica e diversificada, a feira contará com 200 expositores representativos do artesanato, da doçaria tradicional, dos produtos locais, aos quais se juntam 40 expositores institucionais. Há sempre o ponto alto, diremos, da Feira da Dieta Mediterrânica, os artistas que irão animar tardes, noites em Tavira, dando já um destaque de que na Praça da República iremos receber os vizinhos Carolina Deslandes, Marco Rodrigues e Diogo Pissarra. Serão estes os artistas no palco principal, muitos mais estarão sempre, como habitualmente acontece na Feira da Dieta Mediterrânica. Contamos em próximos blocos informativos partilhar toda essa informação com as novidades da edição deste 2026 da Feira da Dieta Mediterrânica em Tavira, no arranque do mês de setembro. A atribuição de bolsas de estudo, importante para o futuro dos jovens, foram entregues então as bolsas de estudo, apoiando os jovens estudantes do ensino superior do concelho. 215 bolsas de estudo referentes ao ano letivo 2025-2026 foram entregues no investimento do município superior a 362 mil euros. Oportunidade de apoio e incentivo aos jovens para o seu percurso académico é o principal objetivo deste apoio. O trabalho de reconhecimento também é promovido. O trabalho foi reconhecido com a bandeira de mérito social atribuída ao município na distinção de apoio aos jovens e às famílias. A Câmara Municipal continua a apoiar assim os jovens estudantes do concelho, no caso, com estas bolsas, procurando apoiar os alunos e estimulando a prosecução dos estudos através da prestação de auxílio económico, bem como distinguindo aqueles que se têm evidenciado com aproveitamento escolar excepcional. Este o apoio do município. Desta feita, foram 215 bolsas de estudo entregues relativamente ao ano letivo 2025-2026. A iniciativa da Associação Ecológica do Algarve promove a campanha Verão Sem Escaldão, está de regresso ao Faro e apresenta uma novidade. Mantém-se no cais da Porta Nova, mas passa a decorrer em frente ao Centro de Ciência Viva de Faro, uma localização que permite ainda estar mais próximo de quem vive e visita a cidade durante o verão. Entre 13 e 14 de agosto, durante a manhã, a mini caravana volta a desafiar os residentes e turistas a adotarem um gesto simples que pode fazer a diferença, aplicar protetor solar. Em troca, cada participante recebe uma garrafa de água e pequenos brindes numa ação que alia prevenção, sensibilização e boa disposição. É o Algarve e o sol faz parte do quotidiano e a proteção deve ser um hábito diário. A exposição solar excessiva e sem proteção continua a ser um dos principais fatores de risco para o desenvolvimento do melanoma e outros tipos de cancro da pele. Por isso, a campanha pretende sensibilizar a população para a importância da prevenção, da vigilância regular da pele e diagnóstico precoce. Esta mensagem é especialmente relevante no Algarve. Ao longo da campanha, a equipa estará disponível para esclarecer dúvidas, promover hábitos de exposição solar responsável, recordando que cada medida simples, como a utilização do protetor solar, o uso de chapéu e a procura de sombra nas horas de maior calor e observação regular da pele, podem fazer toda a diferença. Sétimo encontro de motorizadas antigas em Martilongo acontece este domingo, dia 2 de agosto, organizado pela Associação Intervivos. Vamos conhecer a proposta desta iniciativa do domingo num trabalho do estagiário da Rádio Gilão, Pedro Nogueira.
4: A Associação Intervivos promove no dia 2 de agosto a 7ª edição do encontro de motorizadas antigas. A iniciativa decorre em Martilongo e pretende voltar a reunir apreciadores de motorizadas antigas para um dia de passeio e convívio. Para conhecer melhor o evento, falamos com André Martins, presidente da Associação Intervivos.
5: Pode-se esperar um dia de convívio e um dia de partilha de amantes das motorizadas antigas, que é o que nós pretendemos, e acima de tudo um dia de grande convívio. E convidamos a todos a vir a Martilongo, não é?
4: O Presidente falou-nos ainda das atividades previstas para o dia do evento.
5: A gente temos aí no cartaz às 9 horas, mas a gente pede sempre, e as pessoas já sabem, vêm sempre um bocadinho antes, porque temos sempre um pequeno almoço. Na inscrição, juntamente com o passeio, têm direito ao pequeno almoço. Depois, a meio do passeio, vamos ter um esforço com comes e bebes. Depois temos o almoço, depois temos um bailarico também. E depois temos umas entregas de prémios. Depois, enquanto a malta quiser ficar lá, temos lá o bailarico com comes e bebes, tudo à vontade. E é isso, né? Isso é um dia bem passado. Das 9 às 3 ou 4 da tarde, temos sempre aqui pessoas aqui que ficam sempre um bocadinho no bailarico, na conversa, porque isto é também um momento de convívio, de apaixonado das duas rodas. E o objetivo é que, com o bailarico, é que as pessoas se mantenham aqui um bocadinho mais para conversarem, para partilhar a paixão das duas rodas. E é o que nós queremos com o bailarico também.
4: André Martins, explica-nos agora quais são os principais objetivos deste encontro.
5: O principal objetivo é a gente promover aqui a nossa aldeia, promover a associação e a nossa freguesia e o conceito, e promover também aqui a paixão pelas duas rodas, que é o nosso principal objetivo, não é? Que é juntar aqui os amantes das duas rodas e promover, é um dois em um, e promover aqui a nossa terrinha, que é esse o nosso objetivo.
4: Em relação às inscrições, André Martins explicou que, apesar das inscrições serem limitadas, tem tido uma grande adesão.
5: Estamos bem encaminhados, mas convidamos a todos a inscreverem-se, porque são limitadas, mas ainda temos algumas vagas, por isso convidamos a todos os amantes das rodas a inscreverem-se. Ainda estamos à espera de mais umas quantas. A gente juntamos todos os anos cerca de 200 motorizadas, por isso.
4: Além das inscrições, André Martins fez também referência ao trabalho que tem sido desenvolvido na preparação desta 7ª edição de Encontro de Motorizadas Antigas.
5: A gente começa a preparar as coisas um mês, dois meses antes, pensar o percurso, pensar na segurança. Nós temos todos os anos, fazemos questão de ter a GNR a acompanhar o passeio para que não haja nada fora do nosso controlo. Epá, e acima de tudo temos muitos voluntários que nos ajudam, fazem parte aqui da nossa aldeia e da nossa associação. Epá, mas a termos logísticos dá um trabalho imenso, mas no final é prazeroso ver cerca de 200 e tal pessoas aqui na nossa freguesia e promover aqui a nossa associação, que é o nosso objetivo, e trazer pessoas aqui à nossa aldeia para desenvolver também aqui o comércio local, que é também um dos objetivos, não é?
4: Por fim, o Presidente deixa uma mensagem aos participantes e à população.
5: Para que no dia 2 venham no dia 2 que venham a Martilongo partilhar a paixão pelas duas rodas e que venham conhecer aqui a nossa freguesia e o nosso passeio, que não se vão arrepender. Isso é garantido. Quem vem volta sempre. E por isso é bom sinal, não é? Não é à toa que nós temos sempre cerca de 200 motorizadas, mais os acompanhantes. Por isso nós convidamos a toda a gente, os amantes das rodas, a virem a Martilongo no dia 2, pelas 9 horas.
4: O 7º Encontro de Motorizadas Antigas realiza-se no dia 2 de agosto, em Martilongo. A iniciativa, promovida pela Associação Intervivos, inclui um passeio de cerca de 50 km, almoço, convívio e animação ao longo do dia.
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3: Vem mais uma edição dos Dias Medievais em Castro Marim. A vila prepara-se para aquele que é o maior evento de recriação histórica e um dos grandes destaques da agenda cultural na região. São os Dias Medievais, acontecem de 26 a 30 de agosto em Castro Marim. O centro da localidade transforma-se num palco vivo da Idade Média, atraindo milhares de visitantes nacionais e estrangeiros que diariamente se cruzam entre ruas e ruelas de Castro Marim, com reis, rainhas, cavaleiros, nobres, artesãos, bobos, monges, damas e nobres. Este regresso à época mais intrigante e misteriosa da história de Portugal é uma experiência a viver no Castelo de Castro Marim, com o centro a abrigar as representações de dezenas de artes e ofícios, com demonstrações ao vivo, além de espetáculos e atividades para toda a família. Um dos destaques da edição são os torneios a cavalo, que decorrem diariamente no castelo, com a assinatura da Guarda Nacional Republicana, os banquetes, sem esquecer um espaço exclusivo de luz misteriosa das tochas, que se pretende ser rei por uma noite pode ainda optar por uma experiência diferente e única, a mesa real, com apenas 10 convivas por noite, que desfrutam de pompa e circunstância das cortes da Idade Média, isto com reservas antecipadas. É assim, o Castelo de Castro Marim acolhe ainda as exposições de instrumentos de tortura e punição e da primeira sede da Ordem de Cristo, além de um banco onde os visitantes podem trocar o seu dinheiro por moeda oficial do evento, que tem um novo design a cada edição. Um dos pontos altos do evento organizado pelo município de Castro Marim é o desfile, considerado das melhores oportunidades para absorver este universo de imaginação. Desfile que acontece sempre no primeiro e último dia do evento, no final da tarde, sendo a apresentação de todos os animadores, figurantes e castomarinenses que participam anualmente vestidos a rigor. A animação é outra das grandes e fortes apostas dos dias medievais em Castro Marim, que se distingue de outros eventos com a exclusividade de alguns dos 30 grupos de animação nacionais e internacionais de países como Itália, Espanha, Marrocos ou França. Grupos que são rotativos, distribuídos pelos vários palcos dos dias medievais em Castro Marim, desde o mercado até ao castelo, com teatros de rua, malabaristas, zaragateiros, cuspidores de fogo, gaiteiros, equilibristas, padachins, músicos, enfim, uma grande variedade de representações para estes dias medievais. No Forte São Sebastião, o acampamento árabe vai representar o cotidiano de uma caravana de comércio de sal e especiarias. Irá decorrer uma recriação histórica do cotidiano civil e militar do século XVII, da época da Restauração. A Igreja Nossa Senhora dos Mártires faz parte também do roteiro dos dias medievais em Castro Marim. Terá uma missa que decorrerá no último dia e a participação de vários grupos e a comunidade trajada a rigor. Um dos investimentos do município neste evento é na área da segurança e proteção. Os visitantes, com a presença de várias forças e elementos de proteção civil, GNR e bombeiros, segurança privada, posto médico, equipado com desfibriladores, percorrem todo o recinto para que possa ser assim reduzido o tempo de socorro caso seja necessário. Os dias medievais em Castro Marim têm sido os primeiros eco-eventos do país porque desde sempre disponibilizam um copo de barro único e diferente em cada edição, pretendendo continuar com o objetivo de apelar à máxima redução de resíduos e utilização de materiais reutilizáveis. Entre as novidades deste ano estão as alterações de espaços no castelo, em todo o recinto, com uma configuração diferente, sempre com o objetivo de melhorar a experiência de cada visitante. As ilustrações de edição deste ano estão a cargo de Elias Gato, um castomarinense que deu uma nova vida às personagens que todos os anos são protagonistas dos dias medievais em Castro Marim. Convém referir que os bilhetes já estão à venda na bilheteira online Boa e também no site Dias Medievais castromarim.bol.pt e pode saber mais no site do município de Castro Marim. A iniciativa Ciência Viva no Verão faz 30 anos, apresentando a edição com foco no eclipse do Sol a 12 de agosto, que vai poder ser visto em Lagos, Faro e Tavira, isto no que diz respeito ao Algarve. Decorre entre 15 de julho e 15 de setembro. Tem ações ligadas ao eclipse que já aconteceram, sendo que outras se irão realizar no dia 12 de agosto. No dia em que ocorre o eclipse do Sol, que é totalmente quando a Terra, a Lua e o Sol estão perfeitamente alinhados, a Lua oculta completamente o disco solar por alguns momentos, vão decorrer ações de observação do fenómeno. Em Lagos será na barragem da Bravura, às 6 da tarde, em Faro, no Parque Ribeirinho, às 6h30. Aqui em Tavira pode ser visto na Praia do Arraial, às 6h30, e na Praia do Barril. Portanto, em Tavira são dois locais, o Ciência Viva com muita atividade para Tavira relativamente a este dia do eclipse. O Corimento será 98,2% no Porto, 94,5% em Lisboa, 92,7% em Faro. O eclipse solar será visível numa estreita faixa que atravessa o Ártico, a Grunlândia, Islândia, Portugal e Espanha. A Ciência Viva assinala que o último eclipse total do Sol observado em Portugal aconteceu em 1912 e que o próximo será em 2144, tornando o eclipse deste ano um momento imperdível para várias gerações. É essa a chamada de atenção que a Ciência Viva está a fazer relativamente ao dia 12 de agosto. O eclipse do Sol, o obscurecimento que irá ocorrer e a visibilidade possível em vários locais, proporcionando boas condições promovidas desta feita, como anunciamos, pelo Centro de Ciência Viva.
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3: Desporto, natação, já e para o fim de semana, sexta edição da prova de natação no Rio Gilão. Realiza-se domingo, naturalmente aqui na cidade, organizada pelo Tavira Natação Clube. Vamos saber mais sobre esta prova no trabalho realizado pelo estagiário da Rádio Gilão, Pedro Nogueira.
4: Tavira recebe este domingo a sexta edição da prova de natação Rio Gilão. O evento começa às 15 horas com a prova Kids, com um percurso de 300 metros. De seguida, às 15h30, a prova de divulgação, com 900 metros. E por fim, pelas 16h15, com a prova oficial, com 1910 metros de percurso. Para perceber melhor sobre esta prova e os seus objetivos, falámos com Nuno Guiomar, presidente do Tavira Natação Clube.
6: Começámos ao pé do Beira-Rio, depois na altura, depois passámos para ao pé da Doca Pesca, e depois, na altura da pandemia, também fizemos na Doca Pesca, depois passámos em frente para o Jardim, ao lado contrário, e agora já há 3 anos consecutivos que temos no, em frente à Caixa Agrícola, porque aí conseguimos separar o trânsito e conseguimos pôr a nossa logística toda para não interferir com as festas da cidade. O objetivo é promover a cidade de Tavira e promover o nosso clube, porque já somos um clube com 21 anos. Opa, é uma maneira de nós conseguirmos promover a cidade de Tavira e promover o nosso clube, basicamente.
4: O Presidente, conta-nos agora o que espera desta sexta edição.
6: Nesta edição, o que muda nestas edições são os atletas, porque nós estamos sempre à espera de novos atletas e de grandes nomes que venham, e é lógico que pelos atletas e pela prova em si é o que conta, e nós tentamos organizar o melhor que sabemos para terem esse conforto os atletas e gostarem de vir aqui à nossa cidade.
4: Depois de conhecermos as expectativas para esta edição, Nuno Guiomar falou-nos das inscrições e os atletas já confirmados.
6: Nós, neste momento, é típico do português, nós neste momento temos 70 e poucas inscrições. Anteriormente, as inscrições fechavam sempre na sexta-feira, antes da prova. Agora, nesta vez, fechou na terça-feira. Só que, geralmente, o que acontece é o seguinte, é que quando pode haver muita afluência na altura da prova, que nós conseguimos fazer inscrições na altura da prova, e aí é que pode haver mais afluência. Estamos convencidos que devemos chegar aos 3 dígitos. Temos nadadores do Sporting, temos nadadores do Ferreiras, temos nadadores do Loutano, temos nadadores... Basicamente temos nadadores todos do Algarve. E depois a seguir, de vez em quando é que aparecem, já tivemos nadadores do Benfica, numa edição, portanto basicamente... É a nível nacional, e como não há provas a nível nacional agora neste momento, a decorrer, é essa a expectativa que nós temos.
4: O Presidente, fala-nos agora sobre a organização desta edição.
6: Em frente à Caixa Agrícola, como temos aí um pórtico, basicamente, com aquelas escadinhas antigas e não sei o quê, é por aí que vemos. E depois a seguir nós temos um secretariado, que funciona pela Analgarve, em que as pessoas chegam, fazem o registro de termos de responsabilidade, inscrevem-se, ficam com os números e depois assim ficam inscritos na prova.
4: Por fim, Nuno Guiomar deixa uma mensagem dirigida a todos que pretendem participar ou assistir ao evento.
6: O que tinha a dizer é que é uma prova muito gira, porque como passa pelas pontes, quase todas as pontes, menos a Ponte Nova, porque passa por cima ainda da Ponte Azul, a última prova vai dar a volta ao pilar da Ponte Férrea. Portanto, e acaba por apanhar o centro todo de Tavira, e quem estiver em cima da ponte consegue ver os atletas todos e ter uma visão espetacular, é o que eu tinha a dizer. E pronto, e é bom para a cidade e é bom para tudo. E nós estamos à espera que não aconteça como o ano passado, com as águas e essas, que em virtude disso é que o ano passado não conseguimos realizar a prova, porque a água estava imprópria.
4: O arranque da 6ª edição da prova de natação Rio Gilão está marcado para as 15 horas no domingo. A iniciativa corre no Rio Gilão e é organizado pelo Tavira Natação Clube.
3: Uma prova que dará uma animação especial ao Rio Gilão, que se partilha também com o Rio Seco, é já para este mesmo domingo. Pomos ponto final neste espaço de informação. Um bom fim de semana com a sua rádio.
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3: São 13 horas e 35 minutos. 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

0: Boa tarde, são 14 horas.
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3: O verão em Tavira é animado com feiras temáticas. Até o dia 6 de setembro, Tavira acolhe diferentes feiras. Tavira, os dias do vinho, do livro, dos ofícios, de estoques e a feira da dieta mediterrânica, na Baixa da cidade. Entre 17 de julho e 4 de agosto, Tavira acolhe a 30ª edição da Feira do Livro, diariamente entre as 20 horas e a meia-noite e meia, na Rua do Cais. O certame tem um espaço preparado para a apresentação de livros e sessões de autógrafos com diversos escritores de renome. De 7 a 16 de agosto, Tavira acolhe a Feira dos Ofícios, uma organização da Associação de Artes e Sabores Tavira Asta, contando com o apoio da autarquia. Um evento que constitui a oportunidade de apreciar o diversificado artesanato da região, assim como os ofícios tradicionais e o trabalho ao vivo, que faz parte do património cultural do Algarve. A Feira de Stocks decorre de 20 a 24 de agosto, entre as 19 e as 23 horas, iniciativa promovida pela Associação Baixa Tavira, com a participação de comerciantes locais. Os visitantes terão a oportunidade de adquirir produtos resultantes de stocks das mais diversas marcas, a preços acessíveis. Tavira, enquanto comunidade representativa da dieta mediterrânica com património cultural e material da humanidade, promove de 3 a 6 de setembro, na Baixa da cidade, a 12ª Feira da Dieta Mediterrânica. Iniciativa conjunta do município de Tavira, com a Comissão de Coordenação e Desenvolvimento Regional do Algarve, Universidade do Algarve, Região de Turismo do Algarve, Escola de Hotelaria e Turismo de Vila Real de Santo António do Algarve e da Empresa Municipal Tavira Verde, além da Associação Inloco. São estas as propostas a nível de feiras, animar o verão em Tavira. Cuidar de quem cuida faz toda a diferença. Se dedica todos os dias a cuidar de uma pessoa, quem cuida de si. O projeto Cuida-me-te é um espaço de acolhimento e bem-estar para cuidadores formais e informais. É um projeto da Fundação Irene Rolo. Tem atividades da natureza, expressão artística, atividade física, literacia para a saúde e bem-estar emocional. As inscrições poder-se-ão efetuar contactando o Gabinete de Projetos da Fundação Irene Rolo, em Tavira. Celebrar Tavira oferece música, tradições e animação em toda a freguesia durante este verão. A União de Freguesias de Tavira, em parceria com o município, promove nos meses de julho e agosto a iniciativa Celebrar Tavira, um programa de animação cultural que pretende oferecer música ao vivo, fado, bailes e momentos de convívio de diferentes localidades da freguesia. Com um total de 11 eventos, o programa é concebido para descentralizar a oferta cultural, aproximando-a da população e valorizando os diversos espaços públicos, bairros e comunidades que fazem parte do território da União de Freguesias de Tavira. Ao longo de 2 meses, o público pode assistir a concertos de diferentes géneros musicais, desde o fado tradicional ao rock, passando pela música popular, tributos e espetáculos instrumentais, bem como participar em bailes populares que reforçam o espírito comunitário e a celebração das tradições locais. Os espetáculos decorrem em diversos locais emblemáticos da freguesia. Todos os eventos têm entrada livre e início marcado para as 22 horas, proporcionando noites de verão dedicadas à cultura e o encontro entre gerações e à valorização dos artistas e projetos musicais. Dia 3 de agosto, pausa Piano a Uma Só Alma, no Jardim de São Francisco. Celebrar Tavira é a proposta da União de Freguesias de Tavira para este verão 2026. Festa de Verão em Cachopo, de 7 a 9 de agosto. Sexta-feira, dia 7, baile com o grupo Sontime, espetáculo com Iris, a finalizar com o DJ Cadu. No sábado, dia 8, torneio Solteiro Casados, baile com a quarta série, espetáculo musical com Chiaro e o DJ Royal Pires. Domingo, dia 9 de agosto, a partir das 4 da tarde, missa seguida de procissão. Às 20 horas, atuação do Rancho Folclórico do Azinhal, ainda baile com Manuel João e o espetáculo musical com Fábio Lagarto e banda. De 7 a 9 de agosto, festa de verão em Cachopo. Mercadinhos de Castro Marim, Odeleite e Azinhal decorrem mensalmente. O Mercadinho na Aldeia, em Odeleite, decorre no primeiro domingo de cada mês, enquanto em Castro Marim acontece no segundo sábado do mês, ao mesmo tempo que a Feira das Velharias. No Azinhal, há mercado no último domingo do mês. A Casa do Povo do Conselho de Olhão, em Moncarapaz, acolhe no dia 29 de agosto, a partir das 9h30 da noite, o Boa Esperança em revista, nas produções Carlos Pacheco. Meia maratona de futsal de Cachopo acontece nos dias 1 e 2 de agosto numa organização da Real Amizade de Cachopo. As inscrições poder-se-ão efetuar contatando o clube. 30ª edição da FACART, Feira de Agricultura, Caça e Artesanato, em Conceição de Tavira, de 31 de julho a 2 de agosto. Sexta-feira, dia 31 de julho, há música para dançar com o Estoque e Som e um concerto com Bruna. No sábado, dia 1 de agosto, música para dançar com tons de baile e atuação dos Carapaus de Corrida. Domingo, dia 2 de agosto, baile com o do Reflexo e o tributo aos Queen. As entradas são livres nesta FACART 2026, 30ª Feira de Agricultura, Caça e Artesanato de Conceição de Tavira. Organização Junta de Freguesia de Conceição de Tavira. Verão sem escaldão. É uma campanha promovida pela Associação Ecológica do Algarve, alertando para o perigo dos raios UV, aconselhando usar boné e óculos de sol, a utilização do protetor solar e o evitar das horas de maior calor. A Associação Ecológica do Algarve lembra assim que um verão deve ser sem escaldão, para que cada um possa usufruir de um verão em pleno. Tradicionais festas em honra de Nossa Senhora da Luz, em Luz de Tavira, de 30 de julho a 2 de agosto. É no Largo da República, em frente à Igreja Nossa Senhora da Luz. Quinta-feira, dia 30, celebração mariana, tal como na sexta-feira, dia 31 de agosto. Na sexta-feira, há ainda baile do Reflexo. No sábado, baile com Cristiano Martins. No domingo, Eucaristia, a partir das 18 horas. Seguir-se-á a procissão, acompanhada pela Banda Musical de Tavira. Ainda a atuação de Versos Tuna e baile com Acorde Anima. São as tradicionais festas em Luz de Tavira, em honra de Nossa Senhora da Luz. É este fim de semana. Por Tavira, até 30 de dezembro, exposição permanente Judeus em Tavira, fragmentos de uma história, para visitar no núcleo islâmico do Museu Municipal. Até o dia 30 de agosto, acontece o Energiza-te na Ilha. É na Ilha de Tavira. Até 15 de setembro, Ciência Viva no Verão, na sua 30ª edição, a iniciativa do Centro de Ciência Viva de Tavira. Até o final de setembro, mostras de artesanato, que acontecem diariamente entre o Jardim da Lagoa e o Jardim das Palmeiras. Até 24 de outubro, exposição Uma Árvore, da autoria de Daniel Moreira e Rita Castro Neves, para visitar no Museu Municipal de Tavira, Palácio da Galeria. Segunda-feira, a partir das 9 da noite, no âmbito da Feira do Livro, Joana Bartolo conversa com Hélder Gomes. Há ainda o Celebrar Tavira, um concerto com pausa piano a uma só alma, no Jardim de São Francisco. Este domingo, a partir das 9 horas da manhã, a Ilha de Tavira acolhe a 35ª edição Corrida Mar Azul. A partir das 3 da tarde, sexta prova de natação do Rio Gilão. A partir das 9 da noite, na Feira do Livro, em Tavira, a autora Rita Taborda Duarte e Ana Biscaia, como ilustradora, apresentam o seu mais recente livro. Às 10 da noite, animação na Praça da República, com atuação do Rancho Folclórico de Luz de Tavira. Este sábado, às 5 da tarde, encontro com autores, na Biblioteca Álvaro de Campos. Apresentação do livro Os Guardiões das Sombras, a Lenda de Thor. É na Biblioteca Álvaro de Campos, apresentação do livro de Carminho de Palma. Às 9h30 da noite, Cinema Lua, Associação Cultural, apresenta, no âmbito da 8ª edição de Cinema ao Ar Livre, Curso para a Vida Adulta de Greta Scarabo. É em Cachopo, no Monte da Ribeira. Às 10 da noite, animação de rua na Praça da República, acordeão com a Associação Mito Algarvio.
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3: São 14 horas e 46 minutos. 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
1: Continuamos nesta tarde de sábado até às 18 horas e deixe-se envolver pelo melhor da nossa música.

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4: Estas são as tardes de fim de semana a marcar presença aqui na Rádio Gilão. Até às 18 horas com Sérgio Miguel. Boa tarde, uma boa viagem.

São 15 horas e 38 minutos. 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
1: O convite está feito, continuamos no ar até às 18 horas na Rádio Gilão. Estas são as emissões de fim de semana.

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2: Da 12ª Feira da Dieta Mediterrânica, Encontro de Culturas, Tradições e Gerações. A apresentação da mesma tem lugar segunda-feira, 27 de julho, com algumas das novidades que dizem sempre respeito aos tavirenses como aos visitantes. Ou seja, Tavira volta a afirmar-se como um grande palco da cultura mediterrânica, acolhendo entre 3 e 6 de setembro a 12ª Feira da Dieta Mediterrânica, evento de grande envergadura, coordenada pelo município de Tavira, promovida em colaboração com a Comissão Organizadora, que integra entidades regionais, públicas e privadas com a missão de valorizar, promover a salvaguarda da dieta mediterrânica como património cultural e material da humanidade da Unesco, reforçando o papel de Tavira enquanto comunidade representativa de Portugal. Assim, ao longo de 4 dias, o Centro Histórico vai transformar-se no espaço de encontro, celebração deste estilo de vida, afirmando a dieta mediterrânica não apenas como um modelo alimentar, mas também como património cultural vivo, assente na convivialidade, na partilha, relação com o território, transmissão de saberes, sabores entre gerações e no respeito pela diversidade de culturas mediterrânicas. Com uma programação rica e diversificada, a feira contará com 200 expositores representativos do artesanato, da doçaria tradicional, dos produtos locais, aos quais se juntam 40 expositores institucionais. Há sempre o ponto alto, diremos, da Feira da Dieta Mediterrânica, aqueles os artistas que irão animar tardes, noites em Tavira, dando já um destaque de que na Praça da República iremos receber os vizinhos Carolina Deslandes, Marco Rodrigues e Diogo Pissarra. Serão estes os artistas no palco principal, muitos mais estarão sempre, como habitualmente acontece na Feira da Dieta Mediterrânica. Contamos em próximos blocos informativos partilhar toda essa informação com as novidades da edição deste 2026 da Feira da Dieta Mediterrânica em Tavira, no arranque do mês de setembro. A atribuição de bolsas de estudo, importante para o futuro dos jovens. Foram entregues então as bolsas de estudo, apoiando os jovens estudantes do ensino superior do concelho. 215 bolsas de estudo referentes ao ano letivo 2025-2026 foram entregues no investimento do município superior a 362 mil euros. Oportunidade de apoio ao incentivo aos jovens para o seu percurso académico é o principal objetivo deste apoio. O trabalho de reconhecimento também é promovido. O trabalho foi reconhecido com a bandeira de mérito social atribuída ao município na distinção de apoio aos jovens e às famílias. A Câmara Municipal continua a apoiar assim os jovens estudantes do concelho, no caso, com estas bolsas, procurando apoiar os alunos e estimulando a prosecução dos estudos através da prestação de auxílio económico, bem como distinguindo aqueles que se têm evidenciado com aproveitamento escolar excepcional. Este o apoio do município. Desta feita, foram 215 bolsas de estudo entregues relativamente ao ano letivo 2025-2026. A iniciativa da Associação Ecológica do Algarve promove a campanha Verão Sem Escaldão, está de regresso ao Faro e apresenta uma novidade. Mantém-se no cais da Porta Nova, mas passa a decorrer em frente ao Centro de Ciência Viva de Faro, uma localização que permite ainda estar mais próximo de quem vive e visita a cidade durante o verão. Entre 13 e 14 de agosto, durante a manhã, a mini caravana volta a desafiar os residentes e turistas a adotarem um gesto simples que pode fazer a diferença, aplicar protetor solar. Em troca, cada participante recebe uma garrafa de água e pequenos brindes numa ação que alia prevenção, sensibilização e boa disposição. É o Algarve e o sol faz parte do quotidiano e a proteção deve ser um hábito diário. A exposição solar excessiva e sem proteção continua a ser um dos principais fatores de risco para o desenvolvimento do melanoma e outros tipos de cancro da pele. Por isso, a campanha pretende sensibilizar a população para a importância da prevenção, da vigilância regular da pele e diagnóstico precoce. Esta mensagem mensagem especialmente relevante no Algarve. Ao longo da campanha, a equipa estará disponível para esclarecer dúvidas, promover hábitos de exposição solar responsável, recordando que cada medida simples, como a utilização do protetor solar, uso de chapéu e a procura de sombra nas horas de maior calor e observação regular da pele, podem fazer toda a diferença.
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2: A iniciativa Ciência Viva no Verão faz 30 anos, apresentando a edição com foco no eclipse do Sol, a 12 de agosto, que vai poder ser visto em Lagos, Faro e Tavira, isto no que diz respeito ao Algarve. Decorre entre 15 de julho e 15 de setembro. Tem ações ligadas ao eclipse que já aconteceram, sendo que outras se irão realizar no dia 12 de agosto. No dia em que ocorre o eclipse do Sol, que é totalmente quando a Terra, a Lua e o Sol estão perfeitamente alinhados, a Lua oculta completamente o disco solar por alguns momentos, vão decorrer ações de observação do fenómeno. Em Lagos será na barragem da Bravura, às 6 da tarde, em Faro, no Parque Ribeirinho, às 6h30. Aqui em Tavira pode ser visto na Praia do Arraial, às 6h30, e na Praia do Barril. Portanto, em Tavira são dois locais, o Ciência Viva com muita atividade para Tavira relativamente a este dia do eclipse. O obscurecimento será 98,2% no Porto, 94,5% em Lisboa, 92,7% em Faro. O eclipse solar será visível numa estreita faixa que atravessa o Ártico, a Groenlândia, a Islândia, Portugal e Espanha. A Ciência Viva assinala que o último eclipse total do Sol observado em Portugal aconteceu em 1912 e que o próximo será em 2144, tornando o eclipse deste ano um momento imperdível para várias gerações. É essa a chamada de atenção que a Ciência Viva está a fazer relativamente ao dia 12 de agosto, o eclipse do Sol, o obscurecimento que irá ocorrer e a visibilidade possível em vários locais, proporcionando boas condições promovidas desta feita, como anunciámos, pelo Centro de Ciência Viva. Pomos ponto final neste espaço de informação. Um bom fim de semana com a sua rádio.
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São 16 horas e 45 minutos. 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
6: Continuamos nesta tarde de sábado até às 18 horas e deixe-se envolver pelo melhor da nossa música.

São 17 horas e 41 minutos. A continuação de uma ótima tarde. Obrigado por estar com a Rádio Gilão aí desse lado.

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0: Boa tarde, são 18 horas.
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2: Da 12ª Feira da Dieta Mediterrânica, Encontro de Culturas, Tradições e Gerações. A apresentação da mesma terá lugar segunda-feira, 27 de julho, com algumas das novidades que dizem sempre respeito aos tavirenses como aos visitantes. Ou seja, Tavira volta a afirmar-se como um grande palco da cultura mediterrânica, acolhendo entre 3 e 6 de setembro a 12ª Feira da Dieta Mediterrânica, evento de grande envergadura, coordenada pelo município de Tavira, promovida em colaboração com a Comissão Organizadora, que integra de entidades regionais, públicas e privadas, com a missão de valorizar, promover a salvaguarda da dieta mediterrânica como património cultural e material da humanidade da Unesco, reforçando o papel de Tavira enquanto comunidade representativa de Portugal. Assim, ao longo de 4 dias, o Centro Histórico vai transformar-se no espaço de encontro, celebração deste estilo de vida, afirmando a dieta mediterrânica não apenas como um modelo alimentar, mas também como património cultural vivo, assente na convivialidade, na partilha, relação com o território, transmissão de saberes, sabores entre gerações e no respeito pela diversidade de culturas mediterrânicas. Com uma programação rica e diversificada, a feira contará com 200 expositores representativos do artesanato, da doçaria tradicional, dos produtos locais, aos quais se juntam 40 expositores institucionais. Há sempre o ponto alto, diremos, da Feira da Dieta Mediterrânica, os artistas que irão animar tardes, noites em Tavira, dando já um destaque de que na Praça da República iremos receber os vizinhos Carolina Deslandes, Marco Rodrigues e Diogo Pissarra. Serão estes os artistas no palco principal, muitos mais estarão sempre, como habitualmente acontece na Feira da Dieta Mediterrânica. Contamos em próximos blocos informativos partilhar toda essa informação com as novidades da edição deste 2026 da Feira da Dieta Mediterrânica em Tavira, no arranque do mês de setembro. A atribuição de bolsas de estudo, importante para o futuro dos jovens, foram entregues então as bolsas de estudo, apoiando os jovens estudantes do ensino superior do concelho. 215 bolsas de estudo referentes ao ano letivo 2025-2026 foram entregues no investimento do município superior a 362 mil euros. Oportunidade de apoio ao incentivo aos jovens para o seu percurso académico é o principal objetivo deste apoio. O trabalho de reconhecimento também é promovido. O trabalho foi reconhecido com a bandeira de mérito social atribuída ao município na distinção de apoio aos jovens e às famílias. A Câmara Municipal continua a apoiar assim os jovens estudantes do concelho, no caso, com estas bolsas, procurando apoiar os alunos e estimulando a prosecução dos estudos através da prestação de auxílio económico, bem como distinguindo aqueles que se têm evidenciado com aproveitamento escolar excepcional. Este o apoio do município. Desta feita, foram 215 bolsas de estudo entregues relativamente ao ano letivo 2025-2026. A iniciativa da Associação Ecológica do Algarve promove a campanha Verão Sem Escaldão, está de regresso ao Faro e apresenta uma novidade. Mantém-se no cais da Porta Nova, mas passa a decorrer em frente ao Centro de Ciência Viva de Faro, uma localização que permite ainda estar mais próximo de quem vive e visita a cidade durante o verão. Entre 13 e 14 de agosto, durante a manhã, a mini caravana volta a desafiar os residentes e turistas a adotarem um gesto simples que pode fazer a diferença, aplicar protetor solar. Em troca, cada participante recebe uma garrafa de água e pequenos brindes numa ação que alia prevenção, sensibilização e boa disposição. É o Algarve e o sol faz parte do quotidiano e a proteção deve ser um hábito diário. A exposição solar excessiva e sem proteção continua a ser um dos principais fatores de risco para o desenvolvimento do melanoma e outros tipos de cancro da pele. Por isso, a campanha pretende sensibilizar a população para a importância da prevenção, da vigilância regular da pele e diagnóstico precoce. Esta mensagem especialmente relevante no Algarve. Ao longo da campanha, a equipa estará disponível para esclarecer dúvidas, promover hábitos de exposição solar responsável, recordando que cada medida simples, como a utilização do protetor solar, o uso de chapéu e a procura de sombra nas horas de maior calor e a observação regular da pele, podem fazer toda a diferença. Sétimo encontro de motorizadas antigas em Martilongo acontece este domingo, dia 2 de agosto, organizado pela Associação Intervivos. Vamos conhecer a proposta desta iniciativa de domingo num trabalho do estagiário da Rádio Gilão, Pedro Nogueira.
3: A Associação Intervivos promove no dia 2 de agosto a 7ª edição do encontro de motorizadas antigas. A iniciativa decorre em Martilongo e pretende voltar a reunir apreciadores de motorizadas antigas para um dia de passeio e convívio. Para conhecer melhor o evento, falamos com André Martins, presidente da Associação Intervivos.
4: Pode-se esperar um dia de convívio e um dia de partilha de amantes das motorizadas antigas, que é o que nós pretendemos, e acima de tudo um dia de grande convívio. E convidamos a todos a vir a Martilongo, não é?
3: O Presidente falou-nos ainda das atividades previstas para o dia do evento.
4: A gente temos no cartaz às 9 horas, mas a gente pede sempre, e as pessoas já sabem, vêm sempre um bocadinho antes, porque temos sempre um pequeno almoço. Na inscrição, juntamente com o passeio, têm direito ao pequeno almoço. Depois, a meio do passeio, vamos ter um esforço com comes e bebes. Depois temos o almoço, depois temos um bailarico também. E depois temos umas entregas de prémios. Depois, enquanto a malta quiser ficar lá, temos lá o bailarico com comes e bebes, tudo à vontade. E é isso, né? Isso é um dia bem passado. Das 9 às 3 ou 4 da tarde, temos sempre aqui pessoas aqui que ficam sempre um bocadinho no bailarico, na conversa, porque isto é também um momento de convívio de apaixonados das duas rodas. E o objetivo é que, com o bailarico, é que as pessoas se mantenham aqui um bocadinho mais para conversarem, para partilhar a paixão das duas rodas. E é o que nós queremos com o bailarico também.
3: André Martins, explica-nos agora quais são os principais objetivos deste encontro.
4: O principal objetivo é a gente promover aqui a nossa aldeia, promover a associação e a nossa freguesia e o conceito. E promover também aqui a paixão pelas duas rodas, que é o nosso principal objetivo, não é? Que é juntar aqui os amantes das duas rodas e promover, é um dois em um, e promover aqui a nossa terrinha, que é esse o nosso objetivo.
3: Em relação às inscrições, André Martins explicou que, apesar das inscrições serem limitadas, tem tido uma grande adesão.
4: Estamos bem encaminhados, mas convidamos a todos a inscreverem-se, porque são limitadas, mas ainda temos algumas vagas, por isso convidamos a todos os amantes das rodas a inscreverem-se. Ainda estamos à espera de mais umas quantas. A gente juntamos todos os anos cerca de 200 motorizadas, por isso.
3: Além das inscrições, André Martins fez também referência ao trabalho que tem sido desenvolvido na preparação desta 7ª edição de Encontro de Motorizadas Antigas.
4: A gente começa a preparar as coisas um mês, dois meses antes, pensar o percurso, pensar na segurança. Nós temos todos os anos, fazemos questão de ter a GNR a acompanhar o passeio para que não haja nada fora do nosso controlo. Epá, e acima de tudo temos muitos voluntários que nos ajudam, fazem parte aqui da nossa aldeia e da nossa associação. Epá, mas a termos logísticos dá um trabalho imenso, mas no final é prazeroso ver cerca de 200 e tal pessoas aqui na nossa freguesia e promover aqui a nossa associação, que é o nosso objetivo, e trazer pessoas aqui à nossa aldeia para desenvolver também aqui o comércio local, que é também um dos objetivos, não é?
3: Por fim, o Presidente deixa uma mensagem aos participantes e à população.
4: Para que no dia 2 venham no dia 2 que venham a Martilongo partilhar a paixão pelas duas rodas e que venham conhecer aqui a nossa freguesia e o nosso passeio, que não se vão arrepender. Isso é garantido. Quem vem volta sempre. E por isso é bom sinal, não é? Não é à toa que nós temos sempre cerca de 200 motorizadas, mais os acompanhantes. Por isso nós convidamos a toda a gente, os amantes das rodas, a virem a Martilongo no dia 2, pelas 9 horas.
3: O 7º Encontro de Motorizadas Antigas realiza-se no dia 2 de agosto, em Martilongo. A iniciativa, promovida pela Associação Intervivos, inclui um passeio de cerca de 50 km, almoço, convívio e animação ao longo do dia.
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2: Vem mais uma edição dos Dias Medievais em Castro Marim. A vila prepara-se para aquele que é o maior evento de recriação histórica e um dos grandes destaques da agenda cultural na região. São os Dias Medievais, acontecem de 26 a 30 de agosto em Castro Marim. O centro da localidade transforma-se num palco vivo da Idade Média, atraindo milhares de visitantes nacionais e estrangeiros que diariamente se cruzam entre ruas e ruelas de Castro Marim, com reis, rainhas, cavaleiros, nobres, artesãos, bobos, monges, damas e nobres. Este regresso à época mais intrigante e misteriosa da história de Portugal é uma experiência a viver no Castelo de Castro Marim, com o centro a abrigar as representações de dezenas de artes e ofícios, com demonstrações ao vivo, além de espetáculos e atividades para toda a família. Um dos destaques da edição são os torneios a cavalo, que decorrem diariamente no castelo, com assinatura da Guarda Nacional Republicana, os banquetes, sem esquecer um espaço exclusivo de luz misteriosa das tochas, que se pretende ser rei por uma noite pode ainda optar por uma experiência diferente e única, a mesa real, com apenas 10 convivas por noite, que desfrutam de pompa e circunstância das cortes da Idade Média, isto com reservas antecipadas. É assim, o Castelo de Castro Marim acolhe ainda exposições de instrumentos de tortura e punição e da primeira sede da Ordem de Cristo, além de um banco onde os visitantes podem trocar o seu dinheiro por moeda oficial do evento, que tem um novo design a cada edição. Um dos pontos altos do evento organizado pelo município de Castro Marim é o desfile, considerado das melhores oportunidades para absorver este universo de imaginação. Desfile que acontece sempre no primeiro e último dia do evento, no final da tarde, sendo a apresentação de todos os animadores, figurantes e castomarinenses que participam anualmente vestidos a rigor. A animação é outra das grandes e fortes apostas dos dias medievais em Castro Marim, que se distingue de outros eventos com a exclusividade de alguns dos 30 grupos de animação nacionais e internacionais de países como Itália, Espanha, Marrocos ou França. Grupos que são rotativos, distribuídos pelos vários palcos dos dias medievais em Castro Marim, desde o mercado até o castelo, com teatros de rua, malabaristas, zaragateiros, cuspidores de fogo, gaiteiros, equilibristas, espadachins, músicos, enfim, uma grande variedade de representações para estes dias medievais. No Forte São Sebastião, o acampamento árabe vai representar o cotidiano de uma caravana de comércio de sal e especiarias. Irá decorrer uma recriação histórica do cotidiano civil e militar do século XVII, da época da Restauração. A Igreja Nossa Senhora dos Mártires faz parte também do roteiro dos dias medievais em Castro Marim. Terá uma missa que decorrerá no último dia e a participação de vários grupos e a comunidade trajada a rigor. Um dos investimentos do município neste evento é na área da segurança e proteção. Os visitantes, com a presença de várias forças e elementos de proteção civil, GNR e bombeiros, segurança privada, posto médico, equipado com desfibriladores, percorrem todo o recinto para que possa ser assim reduzido o tempo de socorro caso seja necessário. Os dias medievais em Castro Marim têm sido os primeiros eco-eventos do país, porque desde sempre disponibilizam um copo de barro único e diferente em cada edição, pretendendo continuar com o objetivo de apelar à máxima redução de resíduos e utilização de materiais reutilizáveis. Entre as novidades deste ano estão as alterações de espaços no castelo, em todo o recinto, com uma configuração diferente, sempre com o objetivo de melhorar a experiência de cada visitante. As ilustrações de edição deste ano estão a cargo de Elias Gato, um castomarinense que deu uma nova vida às personagens que todos os anos são protagonistas dos dias medievais em Castro Marim. Convém referir que os bilhetes já estão à venda na bilheteira online Bo e também no site Dias Medievais castomarim.bo.pt e pode saber mais no site do município de Castro Marim. A iniciativa Ciência Viva no Verão faz 30 anos, apresentando a edição com foco no eclipse do Sol a 12 de agosto, que vai poder ser visto em Lagos, Faro e Tavira, isto no que diz respeito ao Algarve. Decorre entre 15 de julho e 15 de setembro. Tem ações ligadas ao eclipse que já aconteceram, sendo que outras se irão realizar no dia 12 de agosto. No dia em que ocorre o eclipse do Sol, que é totalmente quando a Terra, a Lua e o Sol estão perfeitamente alinhados, a Lua oculta completamente o disco solar por alguns momentos, vão decorrer ações de observação do fenómeno. Em Lagos será na barragem da Bravura, às 6 da tarde, em Faro, no Parque Ribeirinho, às 6h30. Aqui em Tavira pode ser visto na Praia do Arraial, às 6h30, e na Praia do Barril. Portanto, em Tavira são dois locais, o Ciência Viva com muita atividade para Tavira relativamente a este dia do eclipse. O obscurimento será 98,2% no Porto, 94,5% em Lisboa, 92,7% em Faro. O eclipse solar será visível numa estreita faixa que atravessa o Ártico, a Grunlândia, a Islândia, Portugal e Espanha. A Ciência Viva assinala que o último eclipse total do Sol observado em Portugal aconteceu em 1912 e que o próximo será em 2144, tornando o eclipse deste ano um momento imperdível para várias gerações. É essa a chamada de atenção que a Ciência Viva está a fazer relativamente ao dia 12 de agosto. O eclipse do Sol, o obscurecimento que irá ocorrer e a visibilidade possível em vários locais, proporcionando boas condições promovidas desta feita, como anunciamos, pelo Centro de Ciência Viva.
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2: Desporto, natação, já e para o fim de semana, sexta edição da prova de natação no Rio Gilão. Realiza-se domingo, naturalmente aqui na cidade, organizada pelo Tavira Natação Clube. Vamos saber mais sobre esta prova no trabalho realizado pelo estagiário da Rádio Gilão, Pedro Nogara.
3: Tavira recebe este domingo a sexta edição da prova de natação Rio Gilão. O evento começa às 15 horas com a prova Kids, com um percurso de 300 metros. De seguida, às 15h30, a prova de divulgação, com 900 metros. E por fim, pelas 16h15, com a prova oficial, com 1910 metros de percurso. Para perceber melhor sobre esta prova e os seus objetivos, falámos com Nuno Guiomar, presidente do Tavira Natação Clube.
5: Começámos ao pé do Beira-Rio, depois na altura, depois passámos para ao pé da Doca Pesca, e depois, na altura da pandemia, também fizemos na Doca Pesca, depois passámos em frente para o Jardim, ao lado contrário, e agora já há 3 anos consecutivos que temos no, em frente à Caixa Agrícola, porque aí conseguimos separar o trânsito e conseguimos pôr a nossa logística toda para não interferir com as festas da cidade. O objetivo é promover a cidade de Tavira e promover o nosso clube, porque já somos um clube com 21 anos. Opa, é uma maneira de nós conseguirmos promover a cidade de Tavira e promover o nosso clube, basicamente.
3: O Presidente, conta-nos agora o que espera desta sexta edição.
5: Nesta edição, o que muda nestas edições são os atletas, porque nós estamos sempre à espera de novos atletas e de grandes nomes que venham, e é lógico que pelos atletas e pela prova em si é o que conta, e nós tentamos organizar o melhor que sabemos para terem esse conforto os atletas e gostarem de vir aqui à nossa cidade.
3: Depois de conhecermos as expectativas para esta edição, Nuno Guiomar falou-nos das inscrições e os atletas já confirmados.
5: Nós, neste momento, é típico do português, nós neste momento temos 70 e poucas inscrições. Anteriormente, as inscrições fechavam sempre na sexta-feira, antes da prova. Agora, nesta vez, fechou na terça-feira. Só que, geralmente, o que acontece é o seguinte, é que quando pode haver muita afluência na altura da prova, que nós conseguimos fazer inscrições na altura da prova, e aí é que pode haver mais afluência. Estamos convencidos que devemos chegar aos 3 dígitos. Temos nadadores do Sporting, temos nadadores do Ferreiras, temos nadadores do Loutano, temos nadadores... Basicamente temos nadadores todos do Algarve. E depois a seguir, de vez em quando é que aparecem, já tivemos nadadores do Benfica, numa edição. Portanto, basicamente... É a nível nacional, e como não há provas a nível nacional agora neste momento, a decorrer, é essa a expectativa que nós temos.
3: O Presidente, fala-nos agora sobre a organização desta edição.
5: Em frente à Caixa Agrícola, como temos aí um pórtico, basicamente, com aquelas escadinhas antigas e não sei o quê, é por aí que vemos. E depois, aqui nós temos um secretariado, que funciona pela Analgarve, em que as pessoas chegam, fazem o registro de termos de responsabilidade, inscrevem-se, ficam com os números e depois assim ficam inscritos na prova.
3: Por fim, Nuno Guiomar deixa uma mensagem dirigida a todos que pretendem participar ou assistir ao evento.
5: O que tinha a dizer é que é uma prova muito gira, porque como passa pelas pontes, quase todas as pontes, menos a Ponte Nova, porque passa por cima ainda da Ponte Azul, a última prova vai dar a volta ao pilar da Ponte Férrea. Portanto, e acaba por apanhar o centro todo de Tavira, e quem estiver em cima da ponte consegue ver os atletas todos e ter uma visão espetacular, é o que eu tinha a dizer. E pronto, e é bom para a cidade e é bom para tudo. E nós estamos à espera que não aconteça como o ano passado, com as águas, que em virtude disso é que o ano passado não conseguimos realizar a prova, porque a água estava imprópria.
3: O arranque da sexta edição da prova de natação Rio Gilão está marcado para as 15 horas no domingo. A iniciativa decorre no Rio Gilão e é organizada pelo Tavira Natação Clube.
2: Uma prova que dará uma animação especial ao Rio Gilão, que se partilha também com o Rio Seco, é já para este mesmo domingo. Pomos ponto final neste espaço de informação. Um bom fim de semana com a sua rádio.
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2: O tempo para domingo, 2 de agosto. O IPMA prevê céu pouco nublado, apresentando períodos de maior nubosidade até ao meio da manhã, em especial no litoral oeste, onde a nubosidade pode persistir a norte do Cabo Raso. O vento fraco a moderado do quadrante oeste, entre vezes moderado, nas terras altas do centro e sul e na faixa costeira da região sul a partir da tarde. Prevê-se uma pequena descida da temperatura máxima, em especial na região sul. Para Tavira, a temperatura máxima prevista aponta para 30 e 6 graus.
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0: Boa tarde, são 19 horas.
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3: O verão em Tavira é animado com feiras temáticas. Até o dia 6 de setembro, Tavira acolhe diferentes feiras. Tavira, os dias do vinho, do livro, dos ofícios, de estoques e a feira da dieta mediterrânica, na Baixa da cidade. Entre 17 de julho e 4 de agosto, Tavira acolhe a 30ª edição da Feira do Livro, diariamente entre as 20 horas e a meia-noite e meia, na Rua do Cais. O certame tem um espaço preparado para a apresentação de livros e sessões de autógrafos com diversos escritores de renome. De 7 a 16 de agosto, Tavira acolhe a Feira dos Ofícios, uma organização da Associação de Artes e Sabores Tavira Asta, contando com o apoio da autarquia. Um evento que constitui a oportunidade de apreciar o diversificado artesanato da região, assim como os ofícios tradicionais e o trabalho ao vivo, que faz parte do património cultural do Algarve. A Feira de Stocks decorre de 20 a 24 de agosto, entre as 19 e as 23 horas, iniciativa promovida pela Associação Baixa Tavira, com a participação de comerciantes locais. Os visitantes terão a oportunidade de adquirir produtos resultantes de stocks das mais diversas marcas, a preços acessíveis. Tavira, enquanto comunidade representativa da dieta mediterrânica com património cultural e material da humanidade, promove de 3 a 6 de setembro, na Baixa da cidade, a 12ª Feira da Dieta Mediterrânica. Iniciativa conjunta do município de Tavira, com a Comissão de Coordenação e Desenvolvimento Regional do Algarve, Universidade do Algarve, Região de Turismo do Algarve, Escola de Hotelaria e Turismo de Vila Real de Santo António do Algarve e da Empresa Municipal Tavira Verde, além da Associação Inloco. São estas as propostas a nível de feiras, animar o verão em Tavira. Cuidar de quem cuida faz toda a diferença. Se dedica todos os dias a cuidar de uma pessoa, quem cuida de si. O projeto Cuida-me-te é um espaço de acolhimento e bem-estar para cuidadores formais e informais. É um projeto da Fundação Irene Rolo, tem atividades da natureza, expressão artística, atividade física, literacia para a saúde e bem-estar emocional. As inscrições poder-se-ão efetuar contatando o gabinete de projetos da Fundação Irene Rolo, em Tavira. Celebrar Tavira oferece música, tradições e animação em toda a freguesia durante este verão. A União de Freguesias de Tavira, em parceria com o município, promove nos meses de julho e agosto a iniciativa Celebrar Tavira, um programa de animação cultural que pretende oferecer música ao vivo, fado, bailes e momentos de convívio de diferentes localidades da freguesia. Com um total de 11 eventos, o programa é concebido para descentralizar a oferta cultural, aproximando-a da população e valorizando os diversos espaços públicos, bairros e comunidades que fazem parte do território da União de Freguesias de Tavira. Ao longo de 2 meses, o público pode assistir a concertos de diferentes géneros musicais, desde o fado tradicional ao rock, passando pela música popular, tributos e espetáculos instrumentais, bem como participar em bailes populares que reforçam o espírito comunitário e a celebração das tradições locais. Os espetáculos decorrem em diversos locais emblemáticos da freguesia. Todos os eventos têm entrada livre, início marcado para as 22 horas, proporcionando noites de verão dedicadas à cultura e o encontro entre gerações e à valorização dos artistas e projetos musicais. Dia 3 de agosto, pausa, piano a uma só alma, no Jardim de São Francisco. Celebrar Tavira é a proposta da União de Freguesias de Tavira para este verão 2026. Festa de verão em Cachopo, de 7 a 9 de agosto. Sexta-feira, dia 7, baile com o grupo Sontime, espetáculo com Iris, a finalizar com o DJ Cadu. No sábado, dia 8, torneio Solteiro Casados, baile com a quarta série, espetáculo musical com Chiaro e o DJ Royal Pires. Domingo, dia 9 de agosto, a partir das 4 da tarde, missa seguida de procissão. Às 20 horas, atuação do Rancho Folclórico do Azinhal, ainda baile com Manuel João e o espetáculo musical com Fábio Lagarto e banda. De 7 a 9 de agosto, festa de verão em Cachopo. Mercadinhos de Castro Marim, Odeleite e Azinhal decorrem mensalmente. O Mercadinho na Aldeia em Odeleite decorre no primeiro domingo de cada mês, enquanto em Castro Marim acontece no segundo sábado do mês, ao mesmo tempo que a Feira das Velharias. No Azinhal, há mercado no último domingo do mês. A Casa do Povo do Conselho de Olhão, em Moncarapaz, acolhe no dia 29 de agosto, a partir das 9h30 da noite, o Boa Esperança em revista, nas produções Carlos Pacheco. Meia maratona de futsal de Cachopo acontece nos dias 1 e 2 de agosto numa organização da Real Amizade de Cachopo. As inscrições poder-se-ão efetuar contatando o clube. 30ª edição da FACART, Feira de Agricultura, Caça e Artesanato, em Conceição de Tavira, de 31 de julho a 2 de agosto. Sexta-feira, dia 31 de julho, há música para dançar com os Toque e Som e um concerto com Bruna. No sábado, dia 1 de agosto, música para dançar com Tons de Baile e atuação dos Carapaus de Corrida. Domingo, dia 2 de agosto, baile com o Duo Reflexo e o tributo aos Queen. As entradas são livres nesta FACART 2026, 30ª Feira de Agricultura, Caça e Artesanato de Conceição de Tavira. Organização Junta de Freguesia de Conceição de Tavira. Verão sem escaldão. É uma campanha promovida pela Associação Ecológica do Algarve, alertando para o perigo dos raios UV, aconselhando a usar boné e óculos de sol, a utilização do protetor solar e o evitar das horas de maior calor. A Associação Ecológica do Algarve lembra assim que um verão deve ser sem escaldão, para que cada um possa usufruir de um verão em pleno. Tradicionais festas em honra de Nossa Senhora da Luz, em Luz de Tavira, de 30 de julho a 2 de agosto. É no Largo da República, em frente à Igreja Nossa Senhora da Luz. Quinta-feira, dia 30, a celebração mariana, tal como na sexta-feira, dia 31 de agosto. Na sexta-feira, há ainda baile com o Duo Reflexo. No sábado, baile com Cristiano Martins. No domingo, Eucaristia, a partir das 18 horas. Seguir-se-á a procissão, acompanhada pela Banda Musical de Tavira. Ainda a atuação de Versos Tuna e baile com Acorde Anima. São as tradicionais festas em Luz de Tavira, em honra de Nossa Senhora da Luz. É este fim de semana. Por Tavira, até 30 de dezembro, exposição permanente Judeus em Tavira, fragmentos de uma história, para visitar no núcleo islâmico do Museu Municipal. Até o dia 30 de agosto, acontece o Energiza-te na Ilha. É na Ilha de Tavira. Até 15 de setembro, Ciência Viva no Verão, na sua 30ª edição, a iniciativa do Centro de Ciência Viva de Tavira. Até o final de setembro, mostras de artesanato, que acontecem diariamente entre o Jardim da Lagoa e o Jardim das Palmeiras. Até 24 de outubro, exposição Uma Árvore, da autoria de Daniel Moreira e Rita Castro Neves, para visitar no Museu Municipal de Tavira, Palácio da Galeria. Segunda-feira, a partir das 9 da noite, no âmbito da Feira do Livro, Joana Bartolo conversa com Hélder Gomes. Há ainda o Celebrar Tavira, um concerto com pausa piano a uma só alma, no Jardim de São Francisco. Este domingo, a partir das 9 horas da manhã, a Ilha de Tavira acolhe a 35ª edição Corrida Mar Azul. A partir das 3 da tarde, sexta prova de natação do Rio Gilão. A partir das 9 da noite, na Feira do Livro, em Tavira, a autora Rita Taborda Duarte e Ana Biscaia, como ilustradora, apresentam o seu mais recente livro. Às 10 da noite, animação na Praça da República, com atuação do Rancho Folclórico de Luz de Tavira. Este sábado, às 5 da tarde, encontro com autores, na Biblioteca Álvaro de Campos. Apresentação do livro Os Guardiões das Sombras, a Lenda de Thor. É na Biblioteca Álvaro de Campos, apresentação do livro de Carminho de Palma. Às 9h30 da noite, Cinema Lua, Associação Cultural, apresenta, no âmbito da 8ª edição de Cinema ao Ar Livre, Curso para a Vida Adulta, de Greta Scarabo. É em Cachopo, no Monte da Ribeira. Às 10 da noite, animação de rua na Praça da República. Acordeão com a Associação Mito Algarvio.
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3: O tempo para domingo, 2 de agosto. O IPMA prevê céu pouco nublado, apresentando períodos de maior nubosidade até ao meio da manhã, em especial no litoral oeste, onde a nubosidade pode persistir a norte do Cabo Raso. O vento fraco a moderado do quadrante oeste, entre vezes moderado, nas terras altas do centro e sul e na faixa costeira da região sul a partir da tarde. Prevê-se uma pequena descida da temperatura máxima, em especial na região sul. Para Tavira, a temperatura máxima prevista aponta para 30 e 6 graus.
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7: Olá, bem-vindos a mais um episódio do Amar dá Trabalho, podcast sobre terapia de casal que ajuda os casais a navegar nas águas do amor. E hoje é o nosso 13º episódio e as águas vão agitar muito, pois vou falar acerca de um tema que leva muitas pessoas a procurar ajuda em terapia e que é bastante solicitado. Vou falar sobre estratégias para lidar com o término de uma relação. Certamente que todos vocês já passaram por o fim de uma relação amorosa e, independentemente do tempo que ela tenha durado, se durou meses, um ano ou décadas, normalmente tem sempre muito sofrimento e é muitas vezes vivido como um acontecimento traumático. É como se a pessoa estivesse a passar por um tsunami, um terremoto que deita ao chão toda uma construção de um projeto de vida futuro. Sobretudo se foi outra pessoa que repentinamente terminou connosco e que não queríamos. Dá-se aí uma enorme quebra da expectativa e isso afeta-nos de uma forma avassaladora. E superar o fim de uma relação é um processo que requer tempo, paciência e, acima de tudo, muita autocompaixão por si próprio. Não existe uma fórmula mágica, mas existem estratégias que ajudam a curar a ferida de uma forma mais saudável. Costuma-se dizer que o tempo cura tudo, mas não é o tempo que cura tudo, mas sim o que cada um de nós decide fazer durante esse tempo. Por outro lado, não há uma maneira certa de fazer o processo de luto, já que ele depende de pessoa para pessoa. E como é que se lida com este abalo sísmico? Este é o meu objetivo do episódio de hoje, falar-vos acerca de conselhos práticos que vos podem ajudar a navegar nestas águas tempestuosas e chegar a bom porto. Fiquem comigo! Terminar uma relação é sem dúvida uma das experiências mais dolorosas que se possa ter e é também ao mesmo tempo uma experiência bastante solitária. Independentemente de quem toma a decisão ou das razões que levaram à separação, o fim de uma história a dois nunca é apenas o fecho de um capítulo, mas sim a necessidade de reescrever uma nova narrativa de sentido e significado para as nossas vidas, que requer uma nova readaptação à nova realidade. Quando uma relação acaba, não perdemos apenas um parceiro ou uma parceira. Perdemos uma rotina, perdemos os planos que tínhamos desenhado para o futuro e, de certa forma, perdemos uma parte da nossa própria identidade. Afinal, passámos meses ou anos a conjugar a vida na primeira pessoa do plural. Nós vamos, nós gostamos, nós queremos. Voltar repentinamente ao eu provoca uma espécie de vazio existencial. Olhamos à volta e a pergunta implícita que nos assombra nos primeiros dias é quase sempre a mesma. Quem sou eu agora sem o outro? E é nesta fase que tendemos a achar que não iremos conseguir voltar a gostar de alguém. Ou que nunca mais iremos encontrar alguém e que vamos ficar sozinhos. Que nunca mais nos iremos apaixonar. Ou ter a oportunidade de voltarmos a ser felizes no amor. Mas como estamos tão ligados a uma pessoa, acabamos por ter uma espécie de identidade que nos liga a ela e na ausência dela sentimos que não iremos conseguir ser nós próprios. Quando estamos em grande sofrimento, estamos a viver todo um conjunto de emoções e sensações tão fortes que não conseguimos ter a noção de que a tristeza ou o sofrimento vai passar, que aquela perda é algo tão profundo que é impossível de superar. Mas se pensarmos bem, ao longo da nossa vida já passámos por tantos momentos de tristeza e perdas e vimos que com o tempo fomos capazes de superar. Muitas não totalmente, mas atenuou-se a dor para dar lugar à aceitação. Quantas vezes já se apaixonou e achou que não iria conseguir apaixonar-se de novo? A verdade é que se voltou a apaixonar e voltou a acreditar no amor. Mas quando estamos inundados de emoções fortes, estamos no lodo, no fundo do poço, parece que não iremos conseguir sair dali. Instalam-se muitas vezes depressões. E o que fazer ao longo do tempo? É importante que saiba aproveitar o tempo da melhor maneira e não de forma a sofrer ainda mais, pois se proceder de uma forma correta com as estratégias que vos vou falar, pode acontecer que à medida que o tempo vai passando, a dor também vá passando. E como é que se pode enfrentar este momento difícil? Quando uma relação termina, nós necessitamos de ser racionais e estratégicos. Para isso, há hábitos e estratégias que devemos ter em conta para não aumentar o sofrimento. E será necessário ser responsável e muito consistente neste processo. E hoje trago-vos 14 estratégias e a primeira é aceitar que a relação acabou e tomar a decisão de seguir em frente. É o primeiro passo a dar. É importante aceitar que terminou, pode ter terminado por traição, rejeição, ou outra pessoa deixou de gostar de si, ou foi você que fez algo que levou ao fim da relação. Qualquer que tenha sido o motivo, é muito importante a aceitação do término. Uma vez que saiu do impasse e tomou uma decisão, é muito importante que seja consistente. Não será um período fácil, porque irá passar certamente por datas importantes que trarão à memória a relação. Mas é fundamental que possa inclusive antecipar as datas de aniversário, de namoro, por aí fora, para não ser apanhado desprevenido. A nossa mente gosta de um plano e se houver um mapa mental que esteja minimamente planeado, poderá ajudar a não desorganizar. Por exemplo, se terminou a relação e está próximo do dia dos namorados, nesse dia é importante que não saia de casa para jantar fora, pois irá haver namorados a comemorar nessa noite e pode tentar fazer outra atividade. Por exemplo, planear uma sessão de cinema em casa com pipocas. Nós somos agentes de mudança e se nos empenharmos ativamente em criar novos hábitos, se estivermos determinados a trabalhar ativamente no objetivo de esquecer a relação antiga, quando os gatilhos surgirem, estará mais capaz de controlar a situação e remeter o foco para o novo cotidiano. Gostaria de referir que há uma grande diferença entre desejar esquecer a outra pessoa de querer efetivamente seguir em frente e fazer de tudo para ir ao encontro dessa decisão. Ou seja, não basta desejar, é necessária a ação, é necessário estar empenhado. Outra estratégia é aceitar as emoções dolorosas e permitir senti-las sem julgamento. Não há uma maneira certa de fazer o processo de luto de uma relação, pois varia de pessoa para pessoa, mas algo que é importante a fazer é reconhecer e identificar o que está a sentir sem julgamento nem crítica. Estar em contacto com a dor é fundamental e devemos dar uma legenda ao nosso sentir. É perfeitamente normal sentirmos tristeza, raiva, negação ou até alívio. Não deve reprimir as suas emoções ou fingir que está tudo bem para parecer forte. Chorar e processar a perda faz parte do luto da relação. Quanto mais aceitar o que sente, mais rápido o sentimento perde força. Deve aceitar e validar o que sente, pois é nesse contacto com a dor que descobre que está implícito, portanto, o que causou mais dano. Muitas vezes está lá um sentimento de culpa porque se sente responsável pelo que aconteceu ou porque não compreende, porque se permitiu estar tanto tempo numa determinada situação. O que quer que seja, é importante ser validada sem crítica ou julgamento, uma aceitação incondicional pelo ser maravilhoso que você é. Aceitar as emoções não significa que se vá afundar nelas ou que vá ficar deprimido durante semanas e meses. Uma coisa é uma tristeza reativa que é natural sentir depois de uma perda. Outra coisa é mergulhar numa depressão profunda que se instala por muito tempo. Também há quem coloque a dor para debaixo do tapete. Isso não vai ajudar, só vai piorar a situação, pois pode aumentar a ansiedade e os consumos. Fugir da dor não é uma boa estratégia, pois só vai aumentar ainda mais a sua presença, pois para aquilo a que resistimos, persiste. Não nos devemos afundar na dor, mas também não devemos fugir dela. Devemos encontrar um equilíbrio entre a energia que dedicamos a lidar com a perda e a energia necessária à sua reparação. É uma fase muito confusa e não desanime. É natural que se sinta como uma montanha russa de emoções. O importante é não estar afundado no sofrimento, nem viver como se nada estivesse a acontecer. É muito importante que possa fazer uma boa regulação emocional, estar em contacto com as emoções e, em simultâneo, saber distanciar-se delas para maior bem-estar. A terceira estratégia que vos trago é a regra do contacto zero. Vivemos na era digital e é um enorme desafio porque estamos rodeados de um arquivo vivo de pessoa que perdemos. Antigamente, no tempo dos nossos pais, dos nossos avós, o tempo e a distância geográfica encarregavam-se de criar o esquecimento necessário para a cura. Hoje, a ausência física é constantemente sabotada pela presença digital. Hoje, parceiro ou parceira continua à distância de um clique, respirando nas nossas stories, aparecendo no topo do nosso feed devido ao algoritmo, ou materializando-se em memórias automáticas que o telemóvel decide recordar-nos a meio de uma terça-feira, meio da semana. Esta ilusão de acessibilidade faz com que o luto da relação deixe de ser linear. Tornamos-nos vigilantes de uma vida que já não nos pertence e que prolonga o sofrimento e atrasa a cicatrização da ferida. É por isso muito importante que, uma vez que a relação terminou, se desabitue à presença da outra pessoa o quanto antes. Para isso, significa que não deve contactar com a pessoa, nem a deve procurar no cotidiano nem nas redes sociais. Não deve enviar mensagens, nem ligar. Deve também deixar de espreitar para as redes, ver o que é que a pessoa anda a fazer. Deve, inclusivamente, arquivar ou apagar as fotografias e conversas antigas para evitar gatilhos e lembranças. E não deve seguir a pessoa nas redes sociais porquê? Bom, o nosso cérebro funciona muito bem com adição e dependências e temos tendência para procurar a pessoa perdida para satisfazer essa necessidade de estar em contacto com a nossa espécie de droga, de dependência. Mas é muito importante quebrar este ciclo de dependência. E o cyberstalking é uma forma de satisfazer o desejo de ter contacto com outra pessoa em momentos de solidão e saudades. Através das redes, pois há uma sensação de pseudo-conexão que pode ser vivido de forma quase tão real quanto os verdadeiros momentos de contacto com o outro, dando uma sensação de alívio e bem-estar a curto prazo. Mas procurar o ex nas redes sociais só vai fazer aumentar o stress e a ansiedade e aumenta ainda mais a conexão emocional e não ajuda a seguir em frente. São verdadeiros sabotadores e alimentam uma fantasia de uma ligação que já não existe. As redes têm um impacto muito negativo, pois estão constantemente a lembrar das memórias, a lançar fotografias, publicações relacionadas com a pessoa perdida, a divertir-se na sua nova vida com amigos e muitos deles em comum. E são fortes gatilhos que não ajudam nada à pessoa a seguir em frente. Longe da vista, longe do coração. Evite por isso manter a ligação nas redes, pois ver publicações pode levá-lo a pensar enquanto eu estou aqui a sofrer, outra pessoa está-se a divertir. Silencie ou desvincule-se por uns tempos de pessoas em comum que possam acionar gatilhos. Por mais assustador que seja deixar de estar ligada à pessoa, é altamente aconselhável que corte com algumas ligações. Pode e deve apagar fotografias com a pessoa perdida das suas redes sociais. Se a relação terminou, deixa de fazer sentido ter essas fotografias. Também não deve ver as fotografias nem as mensagens antigas. Uma coisa que também não deve fazer é falar da pessoa o tempo todo com os seus amigos e com a sua família, nem enviar print screens aos seus amigos de conteúdos da pessoa. Ao fazê-lo, estará apenas a alimentar a sua tristeza, a zanga e a presença da pessoa na sua vida. Portanto, não deve estar constantemente a falar sobre ela. Deve, acima de tudo, ter autocontrole na quantidade de vezes que vai aceder ao perfil nas redes sociais de outra pessoa. Não verificar constantemente o status do chat, não interpretar informação dos gostos em fotografias e comentários das pessoas, ou ir visitar o perfil dessas pessoas que desconhece, ou fazer pedidos de amizade para tentar aceder a mais informação.

come hábitos antigos que pôs de lado, mesmo que o sofrimento esteja presente, e é muito importante que cuide de si. Não torne este momento pior do que ele já está ou já é. Aproveite esta fase para voltar a fazer as coisas que tinha deixado de fazer antes da relação. Isto é muito frequente na maioria das pessoas, que é quando estão numa relação, deixam de fazer certas coisas que gostavam, e então esta é uma ótima oportunidade para voltar àquilo que lhe dava verdadeira satisfação. Acontece por vezes que a tristeza faz com que a pessoa deixe de gostar de fazer o que quer que seja, e nestas situações é importante estar atento aos sintomas. Se o sono está bom, deve praticar exercício físico, estar focado no trabalho, fazer as coisas que gosta. Aprenda algo novo ou foque-se em objetivos profissionais. Melhorar a alimentação é também fundamental. Por vezes as emoções criam uma sensação de falta de vontade, preguiça, desmazelo. Comem-se mais doces, bolos, chocolates, mas seja resistente. Evite entregar-se a uma má alimentação, mesmo que esteja a passar por uma fase de baixa autoestima. Faça um plano para cuidar de si que o vai ajudar a lidar com esta fase mais difícil. Outra estratégia é recuperar o amor próprio e a sua autoestima. Se está a sofrer porque o coração está partido, não vale a pena contribuir para que ele se parta ainda mais. A melhor forma de o sarar é que não se julgue, não se culpabilize e não fique a ruminar o tempo todo no que deveria ter feito. Há uma enorme tendência para a pessoa ser uma espécie de arqueólogo, querer ir lá atrás, juntar as peças do que não correu bem e não sair dessa tecla. É fundamental que não se critique e que certamente fez aquilo que estaria ao seu alcance na altura, reconhecendo que, como na altura não previu o futuro, agiu da forma como sentiu que teria que ser. Acontece muitas vezes as pessoas culparem-se por terem, sei lá, estado tanto tempo numa relação e culpam-se por não terem conseguido ver que deveriam ter saído mais cedo. Uma espécie de sensação de tempo perdido. Sentem-se muitas vezes envergonhadas por serem colocadas durante anos e anos naquele papel, naquele lugar, e tentem rejeitar as suas partes mais vulneráveis. Nestes momentos é fundamental acolher essas partes que tendem normalmente a ser rejeitadas e validar o esforço e o sacrifício, porque possivelmente estaria a lutar pela relação que idealizou, a lutar pelo seu sonho, a lutar pela sua família, e não tem que ter vergonha disso. É fundamental não ser muito exigente consigo, pois é difícil olhar para a vulnerabilidade se formos exigentes com nós próprios. Mais facilmente aceitamos as nossas partes boas do que as más. Não vemos a nossa sombra e tendemos, inclusivamente, a rejeitá-la. E é fundamental que, ao ter empatia por si próprio e compaixão, evite ter comportamentos autodestrutivos para lidar com a dor, ou basear-se em crenças negativas de que não tem valor e que não é suficiente, pois há condutas até muitas vezes autodestrutivas, não só a nível psíquico, e também não enverede por condutas autodestrutivas a nível comportamental. Nesse sentido, é importante trabalhar a autoestima e recuperar o amor próprio. Para isso, não deve comparar-se com terceiros, pois vai ver as coisas e achar que o outro é melhor que você. E é importante estar consciente que as emoções têm muita influência na forma como pensamos sobre nós próprios, mas que não nos definem. Quero dizer com isto que uma coisa é a emoção, outra coisa é a nossa identidade. E nós somos muito mais do que as nossas emoções. Lá porque nos sentimos rejeitados, não significa que não tenhamos valor. Outra estratégia que vos trago é libertar-se dos pensamentos negativos repetitivos de punição, desqualificação, responsabilização e culpabilização. A nossa mente é viciada em repetição e tende a ser rígida. É muito importante estar atento aos pensamentos automáticos, muitas vezes negativos e intrusivos, tendencialmente a serem repetitivos, desencadeados muitas vezes por gatilhos que levam sempre a esse mesmo padrão de pensamento e não lhe está a dar espaço para se ocupar de outras áreas na sua vida e que desvia a sua atenção. Gostaria de referir que é importantíssimo estar consciente destes pensamentos automáticos para não cair no erro de ficar demasiado tempo a ruminar neles. Para isso, há estratégias tais como definir limites de tempo dedicado a pensar, pois se for só repetição dos mesmos pensamentos que não nos permitem avançar, o melhor é parar e ocupar a mente com outros temas. Por isso, o trabalho é tão importante, porque nesta fase mantém a pessoa distraída. Os piores momentos que as pessoas normalmente relatam em consulta

0: São aqueles momentos em que chegam a casa e têm que estar sozinhas. Aí, a sós, vêm os pensamentos, as lembranças, mas há estratégias. Deve, nesses momentos, nesses períodos, distrair-se com outros estímulos, criar novas rotinas ao final do dia, redirecionando para atividades que gosto de fazer. Por exemplo, ir ao ginásio, clubes de leitura, arrumar a casa, tomar café com os amigos, ir às compras, um curso pós-laboral, por aí fora. Se os pensamentos negativos e a culpabilização vierem à tona, é fundamental que aceite que nem sempre conseguimos controlar tudo e que as situações acontecem para lá de nós. Outra estratégia que vos trago é reorganizar a sua rotina e mudar o ambiente. O término de uma relação interfere com todas as áreas da nossa vida. Há um impacto na nossa rede social de amigos em comum, onde muitas vezes surgem divisões até desconfortáveis ou silêncios constrangedores. O impacto na dinâmica familiar e, claro, a nossa produtividade também no trabalho e nos estudos. Muitas vezes a pressão social dita que devemos superar rápido, que devemos mostrar que estamos bem e seguir em frente imediatamente. Mas a verdade é que apressar este processo é uma ilusão. Não podemos acelerar os processos. É um erro pensar dessa forma. É necessário dar tempo ao tempo, pois o processo tem que decorrer no tempo que tem que ser, para não levar feridas mal saradas para as relações futuras, seja por insegurança, baixa autoestima ou medo de se entregar e voltar a acreditar no amor. É muito frequente as pessoas ficarem desacreditadas no amor e é importante que se possa dar tempo para fazer o seu processo, que é equivalente a um processo de luto. Ora, para este processo é muito importante a criação de novas rotinas. As rotinas conferem uma nova identidade e é muito importante mudar os hábitos, pois muitas das suas rotinas que tinha estavam ligadas à outra pessoa. Então, é fundamental criar uma nova normalidade, pois ajuda a quebrar os gatilhos da solidão. Mude os móveis de sítio, frequente cafés novos, faça caminhos diferentes para o trabalho e crie novos hábitos que sejam exclusivamente seus. Substitua a fotografia da pessoa no seu telemóvel, tira as fotografias da casa. É importantíssimo que pratique exercício físico, ter uma alimentação saudável, ler, estar com os amigos, procurar estar e fazer coisas que sejam fontes de bem-estar. É fundamental que crie uma rotina de autocuidado e ter um plano. Coloque esse plano na parede do seu quarto, na agenda, no espelho da casa de banho. Escreva: o melhor de mim está a chegar. Outra estratégia que vos trago aqui é não idealize a pessoa perdida. É muito importante que não se agarre à imagem da pessoa com quem se apaixonou e não deve alimentar o sonho com essa pessoa. Para isso, ao invés de estar sempre a pensar nas coisas boas, deve fazer uma lista das características negativas da pessoa na fase em que a relação estava em crise e em momentos em que esta pessoa o fez sentir menos bem. Deve igualmente pensar na quantidade de incompatibilidades que existiam entre vocês relativamente a gostos, interesses e valores e perspectivas de vida. Lembre-se dos momentos em que se entristeceu com a pessoa, os defeitos, comportamentos que não gostava, características de ser. É muito importante que não caia no erro de pensar que a sua vida sem outra pessoa não faz sentido, ou que não vai conseguir encontrar mais ninguém, assim como ele ou como ela, ou que a vida deixou de ter interesse. É natural que quando as coisas terminam, haja uma tendência para a idealização. Tente contrariar isso. Outra estratégia que vos trago é encontrar uma justificação para o término e um significado para a perda. A maioria das vezes, a outra pessoa não dá uma resposta objetiva sobre o verdadeiro motivo do término, o que abre caminho para a pessoa começar a imaginar, a colocar hipóteses ou fazer uma série de suposições. Não vale a pena fazer grandes conspirações e começar a pensar que foi enganado por outra pessoa, que a outra pessoa se aproveitou, que a outra pessoa está só a passar por um momento de crise e que ainda o ama e que vai voltar. Não vale a pena alimentar estas crenças de negação da realidade ou esperar que a verdade seja revelada, pois só vai arrastar mais a situação. Na maioria das vezes, as respostas vêm de si mesma ou de si mesmo, e na ausência de resposta por parte de outra pessoa, é fundamental que integre os factos. Ou seja, ele disse que já não me amava. Isto é um facto. E é igualmente importante ter presente o comportamento da pessoa nos últimos tempos. Se calhar já não estava assim tão disponível, não era assim tão atencioso, estava demasiado crítico ou bruto, nunca tinha tempo para estar consigo, não atendia ao telefone, por aí fora. É fundamental que preserve a sua autoestima e orgulho e estar consciente que o outro não pode assumir a responsabilidade de curar a sua ferida. Isso é da sua responsabilidade. Muitas vezes, quando há uma notícia inesperada, o término da relação, a pessoa fica revoltada porque lhe foi vedada a oportunidade de lutar pela relação. É como se o outro estivesse desconfortável, mas não o comunicou, partilhou o mal-estar e desconforto em tempo útil. E claro, que isso causa injustiça, pois apresentou a situação já num ponto de ruptura, onde a relação já não tem salvação possível porque o outro está mesmo já determinado. Mas por maior que seja o sentimento de injustiça, será sempre a sua responsabilidade de sarar o seu sofrimento. É comum haver cobrança do outro, por um motivo, uma explicação, mas nem sempre o outro tem algo a dizer e também não pode assumir a responsabilidade daquilo que está a passar. É também comum, na ausência de resposta, tendemos muitas vezes a sentir-nos culpados, mas é importante que integre esta perda num capítulo da sua vida e não a sua vida contida neste capítulo. Quer dizer que é importante encontrar uma narrativa que lhe permita simbolizar e dar um significado do porquê da relação ter terminado. Não existe nenhum antídoto para evitar a dor do fim de uma relação, mas por maior que seja a dor, é também uma crise de oportunidade para grande crescimento interior. E este capítulo pode conter um significado maior e verdadeiramente inspirador para a continuidade da sua história de vida. Outra estratégia que vos trago é procurar o apoio e acolhimento na sua rede junto das pessoas queridas e evite o isolamento. É o momento de fortalecer a sua rede de apoio e procurá-la para desabafar. Não é o momento de se isolar das pessoas, pelo contrário, é para estar mais próximo dos amigos, da família, combinar saídas para se distrair e contar com o seu apoio. Pessoas que a apoiem incondicionalmente, sem julgamento e, sobretudo, que a ajudem ou ajudem a não ter uma recaída, sobretudo se veio de uma relação abusiva. Isole-se nos primeiros dias, se precisar, mas depois force a sair. Converse com amigos de confiança e familiares. Se estar rodeado de pessoas que gostam de si, lembra-o de que o seu valor não dependia daquela relação. Se sentir que o sofrimento está a ser avassalador e impeditivo, não hesite nesta fase em procurar ajuda por um psicólogo, um especialista. Se houve motivos para esta relação terminar, não volte atrás. Você tem o seu valor, não se humilhe perante o outro que não a merece. Não vale a pena ficar a mendigar quem já não gosta de si. Se foi você que terminou, é natural que sinta na mesma a falta de outra pessoa, pois é comum que nós nos acostumemos à companhia do outro. Deixou de gostar da pessoa, mas na verdade a pessoa era uma companhia, davam-se bem, eram amigos e essa pessoa ocupava um lugar na sua vida e, portanto, também é natural que vá sentir a sua falta, mesmo que tenha sido você a terminar. É o momento de ocupar o lugar com outras pessoas para que essas pessoas preencham uma nova forma de estar. Outra estratégia que vos trago é livrar-se dos pertences que trazem à memória a pessoa antiga. Deve livrar-se das roupas, fotografias e objetos do outro, pois são representações físicas, tangíveis, que simbolizam a relação. Ao manter esses objetos, está ainda a conservar as memórias, que é tudo aquilo que você não precisa neste momento. Se tiver muitos pertences que ficaram para trás, é importante que sejam devolvidos o quanto antes. Outra estratégia importante que trago é não alimente sentimentos de raiva. É natural que possa haver sentimentos de protesto e de injustiça com o término da relação e a raiva aparece até muitas vezes de uma forma reativa e faz parte do processo. No entanto, é fundamental que possa ser canalizada para a ação de uma mudança positiva para a sua vida e não como uma força destrutiva para atacar o outro ou autodestrutiva. A raiva motivacional positiva serve para seguir em frente, enquanto que a raiva destrutiva pode remeter para a hostilidade, o ódio ou comportamentos de vingança. Não deve alimentar esta última. Outra estratégia é respeitar o seu tempo de cura. Algumas pessoas não sabem dar tempo para lidar com as emoções da perda. Muitas pessoas já estão a pensar em iniciar uma nova relação, mas ainda não deram tempo a lidar com as emoções, o que é uma falta de respeito por si próprio. E vai também levar bagagem desta relação para a futura. ainda está a sarar as feridas e envolver-se com uma nova pessoa é como colocar um penso rápido. É importante tomar contacto com o tempo necessário para esquecer, pois esse tempo a sós consigo mesma ou mesmo vai dar a possibilidade de desenvolver autonomia emocional e independência. Aproveite este tempo para fazer desenvolvimento pessoal, fazer retiros, ler livros, fazer viagens espirituais para se poder tornar numa pessoa melhor. Outra estratégia que vos trago aqui, a 14ª e última estratégia, é o ritual de despedida. Pode ser importante, por exemplo, fazer um ritual de despedida, como, por exemplo, escrever uma carta. Mas há aqui uma regra, que é nunca entregar esta carta ao ex, mas que pode funcionar como uma ótima estratégia de catarse emocional. Pode, por exemplo, escrever uma carta à pessoa com quem está, portanto, a sofrer, e deve-lhe falar acerca das mágoas, dos prejuízos, devolver à pessoa como a fez sentir e até agradecer os momentos bons e até se houver algum pedido de desculpa a fazer. A carta não será nunca em circunstância alguma para ser entregue, mas o ato de a escrever liberta o peso que sente no peito e permite ficar mais leve. Depois de escrever a carta, pode queimá-la, pode rasgá-la, pô-la no mar. Bom, guardá-la em algum lugar inacessível. Outro exemplo de outro ritual, por exemplo, é o ritual de elementos relacionados com a natureza. Muitas pessoas precisam de um gesto físico e simbólico ao ar livre para sentirem que fecharam um ciclo. Por exemplo, ir à praia ou um rio e lançar uma flor ou uma pedra na água, mentalizando que se está a deixar ir o apego e permitir que a corrente leve a dor. Ou, por exemplo, plantar algo novo na terra, uma flor, uma planta. Cuidar dessa nova vida simboliza o compromisso de cuidar de si mesma, ou mesmo a partir daquele momento. O ritual de despedida pode ser de acordo com a sua criatividade, imaginação ou algo que lhe faça sentido, mas que traduz o fecho de um ciclo e o iniciar de outro. E estamos a chegar ao fim de mais um episódio, mas a sua jornada no processo de cura continua aí, desse lado. E a reflexão que gostaria de deixar hoje é que, se está a passar por isto, lembre-se, sarar um coração partido não é esquecer o que se passou, mas sim abrir espaço para o que há de vir. A dor que sente agora não é o seu destino final, é apenas a transição. O paradigma antigo já não existe, o novo ainda não está criado e encontra-se neste preciso momento numa fase vacilante. E esta fase trata-se com muita paciência, com respeito pelo seu tempo e não se esqueça de que o amor que deu na relação anterior não se perdeu, ele continua aí, dentro de si. Superar o fim de uma relação é um processo diário, feito de pequeninos passos. Há dias bons, dias menos bons, mas todos contam. Vai haver dias em que se sente que já ultrapassou e dias em que a saudade aperta. Isso não significa que esteja a andar para trás. É apenas o processo de curar acontecer. A superação não é uma linha reta, tem avanços e recuos. E lembre-se, você é a sua maior prioridade agora. Desejo-lhe muita força para os próximos dias. O tempo corre a seu favor. Não passe por isto sozinho, apoie-se em quem o ama e, acima de tudo, seja gentil consigo próprio. A reconstrução é necessária e é necessário fechar a porta ao passado, por muito que lhe custe. É o único caminho que lhe devolve a liberdade de um dia voltar a caminhar em frente e reescrever a sua própria história. O melhor que tem a fazer agora é aproveitar este momento de crise para se conhecer um pouco melhor e aproveitar para amadurecer e ir buscar ganhos de crescimento interior e preparar-se emocionalmente daqui para a frente para um dia estar mais bem preparado para se relacionar com outra pessoa. Obrigada por estar aí desse lado a cuidar de si. Partilhe comigo nas redes sociais, na minha página web, no meu site sandramauricio.com ou na página Instagram Sandra Mauricio Psicólogo ou Terapeuta de Casal, ou deixe aqui o seu comentário. Por hoje é tudo, espero que tenham gostado. Despeço-me com este breve excerto da letra da música Boa Sorte, de Vanessa da Mata, que descreve o exato momento em que um dos dois percebe que a relação chegou a um ponto de não retorno. Não há mais espaço para discussões, promessas ou tentativas de consertar o que está partido. Custa dizer adeus, mas continuar num lugar onde já não há solução dói muito mais. É uma música que fala também sobre a possibilidade de libertação. É só isso. Não tem mais jeito. Acabou. 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

0: Boa noite, são 20 horas.
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2: Da 12ª Feira da Dieta Mediterrânica, Encontro de Culturas, Tradições e Gerações. A apresentação da mesma ter lugar segunda-feira, 27 de julho, com algumas das novidades que dizem sempre respeito quer aos tavirenses como aos visitantes. Ou seja, Tavira volta a afirmar-se como um grande palco da cultura mediterrânica, acolhendo entre 3 e 6 de setembro a 12ª Feira da Dieta Mediterrânica, evento de grande envergadura, coordenada pelo município de Tavira, promovida em colaboração com a Comissão Organizadora, que integra entidades regionais, públicas e privadas com missão de valorizar, promover a salvaguarda da dieta mediterrânica como património cultural e material da humanidade da Unesco, reforçando o papel de Tavira enquanto comunidade representativa de Portugal. Assim, ao longo de 4 dias, o Centro Histórico vai transformar-se num espaço de encontro, celebração deste estilo de vida, afirmando a dieta mediterrânica não apenas como um modelo alimentar, mas também como património cultural vivo, assente na convivialidade, na partilha, relação com o território, transmissão de saberes, sabores entre gerações e no respeito pela diversidade de culturas mediterrânicas. Com uma programação rica e diversificada, a feira contará com 200 expositores representativos do artesanato, da doçaria tradicional, dos produtos locais, aos quais se juntam 40 expositores institucionais. Há sempre o ponto alto, diremos, da Feira da Dieta Mediterrânica, os artistas que irão animar tardes, noites em Tavira, dando já um destaque de que na Praça da República iremos receber os vizinhos Carolina Deslandes, Marco Rodrigues e Diogo Pissarra. Serão estes os artistas no palco principal, muitos mais estarão sempre, como habitualmente acontece na Feira da Dieta Mediterrânica. Contamos em próximos blocos informativos partilhar toda essa informação com as novidades da edição deste 2026 da Feira da Dieta Mediterrânica em Tavira, no arranque do mês de setembro. A atribuição de bolsas de estudo, importante para o futuro dos jovens, foram entregues então as bolsas de estudo, apoiando os jovens estudantes do ensino superior do concelho. 215 bolsas de estudo referentes ao ano letivo 2025-2026 foram entregues no investimento do município superior a 362 mil euros. Oportunidade de apoio ao incentivo aos jovens para o seu percurso académico é o principal objetivo deste apoio. O trabalho de reconhecimento também é promovido. O trabalho foi reconhecido com a bandeira de mérito social atribuída ao município na distinção de apoio aos jovens e às famílias. A Câmara Municipal continua a apoiar assim os jovens estudantes do concelho, no caso, com estas bolsas, procurando apoiar os alunos e estimulando a prosecução dos estudos através da prestação de auxílio económico, bem como a distinguindo aqueles que se têm evidenciado com aproveitamento escolar excepcional. Este o apoio do município. Desta feita, foram 215 bolsas de estudo entregues relativamente ao ano letivo 2025-2026. A iniciativa da Associação Ecológica do Algarve promove a campanha Verão Sem Escaldão, está de regresso a Faro e apresenta uma novidade. Mantém-se no cais da Porta Nova, mas passa a decorrer em frente ao Centro de Ciência Viva de Faro, uma localização que permite ainda estar mais próximo de quem vive e visita a cidade durante o verão. Entre 13 e 14 de agosto, durante a manhã, a mini-caravana volta a desafiar os residentes e turistas a adotarem um gesto simples que pode fazer a diferença, aplicar protetor solar. Em troca, cada participante recebe uma garrafa de água e pequenos brindes numa ação que alia prevenção, sensibilização e boa disposição. É o Algarve e o sol faz parte do quotidiano e a proteção deve ser um hábito diário. A exposição solar excessiva e sem proteção continua a ser um dos principais fatores de risco para o desenvolvimento do melanoma e outros tipos de cancro da pele. Por isso, a campanha pretende sensibilizar a população para a importância da prevenção, da vigilância regular da pele e diagnóstico precoce. Esta mensagem é especialmente relevante no Algarve. Ao longo da campanha, a equipa estará disponível para esclarecer dúvidas, promover hábitos de exposição solar responsável, recordando que cada medida simples, como a utilização do protetor solar, o uso de chapéu e a procura de sombra nas horas de maior calor e observação regular da pele, podem fazer toda a diferença.
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2: A iniciativa Ciência Viva no Verão faz 30 anos, apresentando a edição com foco no eclipse do Sol a 12 de agosto, que vai poder ser visto em Lagos, Faro e Tavira, isto no que diz respeito ao Algarve. Decorre entre 15 de julho e 15 de setembro. Tem ações ligadas ao eclipse que já aconteceram, sendo que outras se irão realizar no dia 12 de agosto. No dia em que ocorre o eclipse do Sol, que é totalmente quando a Terra, a Lua e o Sol estão perfeitamente alinhados, a Lua oculta completamente o disco solar por alguns momentos, vão decorrer ações de observação do fenómeno. Em Lagos será na barragem da Bravura, às 6 da tarde, em Faro, no Parque Ribeirinho, às 6h30. Aqui em Tavira pode ser visto na Praia do Arraial, às 6h30, e na Praia do Barril. Portanto, em Tavira são dois locais, o Ciência Viva com muita atividade para Tavira relativamente a este dia do eclipse. O obscurimento será 98,2% no Porto, 94,5% em Lisboa, 92,7% em Faro. O eclipse solar será visível numa estreita faixa que atravessa o Ártico, a Groenlândia, a Islândia, Portugal e Espanha. A Ciência Viva assinala que o último eclipse total do Sol observado em Portugal aconteceu em 1912 e que o próximo será em 2144, tornando o eclipse deste ano um momento imperdível para várias gerações. É essa a chamada de atenção que a Ciência Viva está a fazer relativamente ao dia 12 de agosto. O eclipse do Sol, o obscurecimento que irá ocorrer e a visibilidade possível em vários locais, proporcionando boas condições promovidas desta feita, como anunciámos, pelo Centro de Ciência Viva. Pomos ponto final neste espaço de informação. Um bom fim de semana com a sua rádio.
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2: O tempo para domingo, 2 de agosto. O IPMA prevê céu pouco nublado, apresentando períodos de maior nubosidade até ao meio da manhã, em especial no litoral oeste, onde a nubosidade pode persistir a norte do Cabo Raso. O vento fraco a moderado do quadrante oeste, entre vezes moderado, nas terras altas do centro e sul e na faixa costeira da região sul a partir da tarde. Prevê-se uma pequena descida da temperatura máxima, em especial na região sul. Para Tavira, a temperatura máxima prevista aponta para 30 e 6 graus.
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0: Boa noite. São 20 horas e 10 minutos. 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

0: Boa noite, são 21 horas.
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2: O tempo para domingo, 2 de agosto. O IPMA prevê céu pouco nublado, apresentando períodos de maior nubosidade até o meio da manhã, em especial no litoral oeste, onde a nubosidade pode persistir a norte do Cabo Raso. O vento fraco a moderado do quadrante oeste, sendo por vezes moderado, nas terras altas do centro e sul e na faixa costeira da região sul a partir da tarde. Prevê-se uma pequena descida da temperatura máxima, em especial na região sul. Para Tavira, a temperatura máxima prevista aponta para 36 graus.
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2: O verão em Tavira é animado com feiras temáticas. Até o dia 6 de setembro, Tavira acolhe diferentes feiras. Tavira, os dias do vinho, do livro, dos ofícios, de estoques e a feira da dieta mediterrânica, na Baixa da cidade. Entre 17 de julho e 4 de agosto, Tavira acolhe a 30ª edição da Feira do Livro, diariamente entre as 20 horas e a meia-noite e meia, na Rua do Cais. O certame tem um espaço preparado para a apresentação de livros e sessões de autógrafos com diversos escritores de renome. De 7 a 16 de agosto, Tavira acolhe a Feira dos Ofícios, uma organização da Associação de Artes e Sabores Tavira Asta, contando com o apoio da autarquia. Um evento que constitui a oportunidade de apreciar o diversificado artesanato da região, assim como os ofícios tradicionais e o trabalho ao vivo, que faz parte do património cultural do Algarve. A Feira de Stocks decorre de 20 a 24 de agosto, entre as 19 e as 23 horas, iniciativa promovida pela Associação Baixa Tavira, com a participação de comerciantes locais. Os visitantes terão a oportunidade de adquirir produtos resultantes de stocks das mais diversas marcas, a preços acessíveis. Tavira, enquanto comunidade representativa da dieta mediterrânica com património cultural e material da humanidade, promove de 3 a 6 de setembro, na Baixa da cidade, a 12ª Feira da Dieta Mediterrânica. Iniciativa conjunta do município de Tavira, com a Comissão de Coordenação e Desenvolvimento Regional do Algarve, Universidade do Algarve, Região de Turismo do Algarve, Escola de Hotelaria e Turismo de Vila Real de Santo António do Algarve e da Empresa Municipal Tavira Verde, além da Associação Inloco. São estas as propostas a nível de feiras, animar o verão em Tavira. Cuidar de quem cuida faz toda a diferença. Se dedica todos os dias a cuidar de uma pessoa, quem cuida de si. O projeto Cuida-me-te é um espaço de acolhimento e bem-estar para cuidadores formais e informais. É um projeto da Fundação Irene Rolo. Tem atividades da natureza, expressão artística, atividade física, literacia para a saúde e bem-estar emocional. As inscrições poder-se-ão efetuar contatando o Gabinete de Projetos da Fundação Irene Rolo, em Tavira. Celebrar Tavira oferece música, tradições e animação em toda a freguesia durante este verão. A União de Freguesias de Tavira, em parceria com o município, promove nos meses de julho e agosto a iniciativa Celebrar Tavira, um programa de animação cultural que pretende oferecer música ao vivo, fado, bailes e momentos de convívio a diferentes localidades da freguesia. Com um total de 11 eventos, o programa é concebido para descentralizar a oferta cultural, aproximando-a da população e valorizando os diversos espaços públicos, bairros e comunidades que fazem parte do território da União de Freguesias de Tavira. Ao longo de 2 meses, o público pode assistir a concertos de diferentes géneros musicais, desde o fado tradicional ao rock, passando pela música popular, tributos e espetáculos instrumentais, bem como participar em bailes populares que reforçam o espírito comunitário e a celebração das tradições locais. Os espetáculos decorrem em diversos locais emblemáticos da freguesia. Todos os eventos têm entrada livre, início marcado para as 22 horas, proporcionando noites de verão dedicadas à cultura e o encontro entre gerações e à valorização dos artistas e projetos musicais. Dia 3 de agosto, pausa, piano a uma só alma, no Jardim de São Francisco. Celebrar Tavira é a proposta da União de Freguesias de Tavira para este verão 2026. Festa de verão em Cachopo, de 7 a 9 de agosto. Sexta-feira, dia 7, baile com o grupo Sontime, espetáculo com Iris, a finalizar com o DJ Cadu. No sábado, dia 8, torneio Solteiro Casados, baile com a quarta série, espetáculo musical com Chiaro e o DJ Royal Pires. Domingo, dia 9 de agosto, a partir das 4 da tarde, missa seguida de procissão. Às 20 horas, atuação do Rancho Folclórico do Azinhal, ainda baile com Manuel João e o espetáculo musical com Fábio Lagarto e banda. De 7 a 9 de agosto, festa de verão em Cachopo. Mercadinhos de Casta Marim, Odeleite e Azinhal decorrem mensalmente. O Mercadinho na Aldeia, em Odeleite, decorre no primeiro domingo de cada mês, enquanto em Casta Marim acontece no segundo sábado do mês, ao mesmo tempo que a Feira das Velharias. No Azinhal, há mercado no último domingo do mês. 30ª edição da FACARTE, Feira de Agricultura, Caça e Artesanato, em Conceição de Tavira, de 31 de julho a 2 de agosto. Sexta-feira, dia 31 de julho, há música para dançar com os Toque e Som e um concerto com Bruna. No sábado, dia 1 de agosto, música para dançar com Tons de Baile e atuação dos Carapaus de Corrida. Domingo, dia 2 de agosto, baile com o Duo Reflexo e o tributo aos Queen. As entradas são livres nesta FACARTE 2026, 30ª Feira de Agricultura, Caça e Artesanato de Conceição de Tavira. Organização Junta de Freguesia de Conceição de Tavira. A Casa do Povo do Conselho de Olhão, em Moncarapaz, acolhe no dia 29 de agosto, a partir das 9h30 da noite, o Boa Esperança em revista, nas produções Carlos Pacheco. Verão sem escaldão é uma campanha promovida pela Associação Ecológica do Algarve, alertando para o perigo dos raios UV, aconselhando usar boné e óculos de sol, a utilização do protetor solar e o evitar das horas de maior calor. A Associação Ecológica do Algarve lembra assim que um verão deve ser sem escaldão, para que cada um possa usufruir de um verão em pleno. Tradicionais festas em honra de Nossa Senhora da Luz, em Luz de Tavira, de 30 de julho a 2 de agosto. É no Largo da República, em frente à Igreja Nossa Senhora da Luz. Quinta-feira, dia 30, celebração mariana, tal como na sexta-feira, dia 31 de agosto. Na sexta-feira, há ainda baile com o Do Reflexo. No sábado, baile com Cristiano Martins. No domingo, Eucaristia, a partir das 18 horas. Seguir-se-á a procissão, acompanhada pela Banda Musical de Tavira. Ainda a atuação de Versos Tuna e baile com Acorde e Anima. São as tradicionais festas em Luz de Tavira, em honra de Nossa Senhora da Luz. É este fim de semana. Por Tavira, até 30 de dezembro, exposição permanente Judeus em Tavira, fragmentos de uma história, para visitar no núcleo islâmico do Museu Municipal. Até o dia 30 de agosto, acontece o Energiza-te na Ilha. É na Ilha de Tavira. Até 15 de setembro, Ciência Viva no Verão, na sua 30ª edição, a iniciativa do Centro de Ciência Viva de Tavira. Até o final de setembro, mostras de artesanato, que acontecem diariamente entre o Jardim da Lagoa e o Jardim das Palmeiras. Até 24 de outubro, exposição Uma Árvore, da autoria de Daniel Moreira e Rita Castro Neves, para visitar no Museu Municipal de Tavira, Palácio da Galeria. Até 4 de agosto, Feira do Livro, anima a Rua do Cais. Segunda-feira, a partir das 9 da noite, no âmbito da Feira do Livro, Joana Bartolo conversa com Hélder Gomes. Há ainda o Celebrar Tavira, um concerto com pausa piano a uma só alma, no Jardim de São Francisco.
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0: Boa noite, são 21 horas e 9 minutos. 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

0: Boa noite, são 22 horas.
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2: O tempo para domingo, 2 de agosto. O IPMA prevê céu pouco nublado, apresentando períodos de maior nubosidade até ao meio da manhã, em especial no litoral oeste, onde a nubosidade pode persistir a norte do Cabo Raso. O vento fraco a moderado do quadrante oeste, sendo por vezes moderado, nas terras altas do centro e sul e na faixa costeira da região sul a partir da tarde. Prevê-se uma pequena descida da temperatura máxima, em especial na região sul. Para Tavira, a temperatura máxima prevista aponta para 30 e 6 graus.
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2: Da 12ª Feira da Dieta Mediterrânica, Encontro de Culturas, Tradições e Gerações. A apresentação da mesma tem lugar segunda-feira, 27 de julho, com algumas das novidades que dizem sempre respeito aos tavirenses como aos visitantes. Ou seja, Tavira volta a afirmar-se como um grande palco da cultura mediterrânica, acolhendo entre 3 e 6 de setembro a 12ª Feira da Dieta Mediterrânica, evento de grande envergadura, coordenada pelo município de Tavira, promovida em colaboração com a Comissão Organizadora, que integra entidades regionais, públicas e privadas com missão de valorizar, promover a salvaguarda da dieta mediterrânica como património cultural e material da humanidade da Unesco, reforçando o papel de Tavira enquanto comunidade representativa de Portugal. Assim, ao longo de 4 dias, o Centro Histórico vai transformar-se no espaço de encontro, celebração deste estilo de vida, afirmando a dieta mediterrânica não apenas como um modelo alimentar, mas também como património cultural vivo, assente na convivialidade, na partilha, relação com o território, transmissão de saberes, sabores entre gerações e no respeito pela diversidade de culturas mediterrânicas. Com uma programação rica e diversificada, a feira contará com 200 expositores representativos do artesanato, da doçaria tradicional, dos produtos locais, aos quais se juntam 40 expositores institucionais. Há sempre o ponto alto, diremos, da Feira da Dieta Mediterrânica, aqueles os artistas que irão animar tardes, noites em Tavira, dando já um destaque de que na Praça da República iremos receber os vizinhos Carolina Deslandes, Marco Rodrigues e Diogo Pissarra. Serão estes os artistas no palco principal, muitos mais estarão sempre, como habitualmente acontece na Feira da Dieta Mediterrânica. Contamos em próximos blocos informativos partilhar toda essa informação com as novidades da edição deste 2026 da Feira da Dieta Mediterrânica em Tavira, no arranque do mês de setembro. A atribuição de bolsas de estudo, importante para o futuro dos jovens. Foram entregues então as bolsas de estudo, apoiando os jovens estudantes do ensino superior do concelho. 215 bolsas de estudo referentes ao ano letivo 2025-2026 foram entregues no investimento do município superior a 362 mil euros. Oportunidade de apoio ao incentivo aos jovens para o seu percurso académico é o principal objetivo deste apoio. O trabalho de reconhecimento também é promovido. O trabalho foi reconhecido com a bandeira de mérito social atribuída ao município na distinção de apoio aos jovens e às famílias. A Câmara Municipal continua a apoiar assim os jovens estudantes do concelho, no caso, com estas bolsas, procurando apoiar os alunos e estimulando a prosecução dos estudos através da prestação de auxílio económico, bem como distinguindo aqueles que se têm evidenciado com aproveitamento escolar excepcional. Este o apoio do município. Desta feita, foram 215 bolsas de estudo entregues relativamente ao ano letivo 2025-2026. A iniciativa da Associação Ecológica do Algarve promove a campanha Verão Sem Escaldão, está de regresso ao Faro e apresenta uma novidade. Mantém-se no cais da Porta Nova, mas passa a decorrer em frente ao Centro de Ciência Viva de Faro, uma localização que permite ainda estar mais próximo de quem vive e visita a cidade durante o verão. Entre 13 e 14 de agosto, durante a manhã, a mini caravana volta a desafiar os residentes e turistas a adotarem um gesto simples que pode fazer a diferença, aplicar protetor solar. Em troca, cada participante recebe uma garrafa de água e pequenos brindes numa ação que alia prevenção, sensibilização e boa disposição. É o Algarve e o sol faz parte do quotidiano e a proteção deve ser um hábito diário. A exposição solar excessiva e sem proteção continua a ser um dos principais fatores de risco para o desenvolvimento do melanoma e outros tipos de cancro da pele. Por isso, a campanha pretende sensibilizar a população para a importância da prevenção, da vigilância regular da pele e diagnóstico precoce. Esta mensagem é especialmente relevante no Algarve. Ao longo da campanha, a equipa estará disponível para esclarecer dúvidas, promover hábitos de exposição solar responsável, recordando que cada medida simples, como a utilização do protetor solar, o uso de chapéu e a procura de sombra nas horas de maior calor e a observação regular da pele, podem fazer toda a diferença.
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2: A iniciativa Ciência Viva no Verão faz 30 anos, apresentando a edição com foco no eclipse do Sol, a 12 de agosto, que vai poder ser visto em Lagos, Faro e Tavira, isto no que diz respeito ao Algarve. Decorre entre 15 de julho e 15 de setembro. Tem ações ligadas ao eclipse que já aconteceram, sendo que outras se irão realizar no dia 12 de agosto. No dia em que ocorre o eclipse do Sol, que é totalmente quando a Terra, a Lua e o Sol estão perfeitamente alinhados, a Lua oculta completamente o disco solar por alguns momentos, vão decorrer ações de observação do fenómeno. Em Lagos será na barragem da Bravura, às 6 da tarde, em Faro, no Parque Ribeirinho, às 6h30, aqui em Tavira pode ser visto na Praia do Arraial, às 6h30, e na Praia do Barril. Portanto, em Tavira são dois locais, o Ciência Viva com muita atividade para Tavira relativamente a este dia do eclipse. O obscurecimento será 98,2% no Porto, 94,5% em Lisboa, 92,7% em Faro. O eclipse solar será visível numa estreita faixa que atravessa o Ártico, a Groenlândia, Islândia, Portugal e Espanha. A Ciência Viva assinala que o último eclipse total do Sol observado em Portugal aconteceu em 1912 e que o próximo será em 2144, tornando o eclipse deste ano um momento imperdível para várias gerações. É essa a chamada de atenção que a Ciência Viva está a fazer relativamente ao dia 12 de agosto. O eclipse do Sol, o obscurecimento que irá ocorrer e a visibilidade possível em vários locais, proporcionando boas condições promovidas desta feita, como anunciámos, pelo Centro de Ciência Viva. Pomos ponto final neste espaço de informação. Um bom fim de semana com a sua rádio.
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5: Boa noite. São 22 horas e 9 minutos. Tenha a continuação de uma ótima noite.

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1: O tempo para domingo, 2 de agosto. O IPMA prevê céu pouco nublado, apresentando períodos de maior nubosidade até ao meio da manhã, em especial no litoral oeste, onde a nubosidade pode persistir a norte do Cabo Raso. O vento fraco a moderado do quadrante oeste, sendo por vezes moderado nas terras altas do centro e sul e na faixa costeira da região sul a partir da tarde. Prevê-se uma pequena descida da temperatura máxima, em especial na região sul. Para Tavira, a temperatura máxima prevista aponta para 36 graus.
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7: Boa noite. São 23 horas e 2 minutos. A continuação de uma ótima noite. Obrigado pela sua companhia.

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0: Boa noite, são 0 horas.
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2: Já a seguir, as notícias.
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2: Edição de Ana Cristina.
3: Da 12ª Feira da Dieta Mediterrânica, Encontro de Culturas, Tradições e Gerações. A apresentação da mesma ter lugar segunda-feira, 27 de julho, com algumas das novidades que dizem sempre respeito quer aos tavirenses como aos visitantes. Ou seja, Tavira volta a afirmar-se como um grande palco da cultura mediterrânica, acolhendo entre 3 e 6 de setembro a 12ª Feira da Dieta Mediterrânica, evento de grande envergadura, coordenada pelo município de Tavira, promovida em colaboração com a Comissão Organizadora, que integra entidades regionais, públicas e privadas com a missão de valorizar, promover a salvaguarda da dieta mediterrânica como património cultural e material da humanidade da Unesco, reforçando o papel de Tavira enquanto comunidade representativa de Portugal. Assim, ao longo de 4 dias, o Centro Histórico vai transformar-se no espaço de encontro, celebração deste estilo de vida, afirmando a dieta mediterrânica não apenas como um modelo alimentar, mas também como património cultural vivo, assente na convivialidade, na partilha, relação com o território, transmissão de saberes, sabores entre gerações e no respeito pela diversidade de culturas mediterrânicas. Com uma programação rica e diversificada, a feira contará com 200 expositores representativos do artesanato, da doçaria tradicional, dos produtos locais, aos quais se juntam 40 expositores institucionais. Há sempre o ponto alto, diremos, da Feira da Dieta Mediterrânica, os artistas que irão animar tardes, noites em Tavira, dando já um destaque de que na Praça da República iremos receber os vizinhos Carolina Deslandes, Marco Rodrigues e Diogo Pissarra. Serão estes os artistas no palco principal, muitos mais estarão sempre, como habitualmente acontece na Feira da Dieta Mediterrânica. Contamos em próximos blocos informativos partilhar toda essa informação com as novidades da edição deste 2026 da Feira da Dieta Mediterrânica em Tavira, no arranque do mês de setembro. A atribuição de bolsas de estudo, importante para o futuro dos jovens. Foram entregues então as bolsas de estudo, apoiando os jovens estudantes do ensino superior do concelho. 215 bolsas de estudo referentes ao ano letivo 2025-2026 foram entregues no investimento do município superior a 362 mil euros. Oportunidade de apoio ao incentivo aos jovens para o seu percurso académico é o principal objetivo deste apoio. O trabalho de reconhecimento também é promovido. O trabalho foi reconhecido com a bandeira de mérito social atribuída ao município na distinção de apoio aos jovens e às famílias. A Câmara Municipal continua a apoiar assim os jovens estudantes do concelho, no caso, com estas bolsas, procurando apoiar os alunos e estimulando a prosecução dos estudos através da prestação de auxílio económico, bem como a distinguindo aqueles que se têm evidenciado com aproveitamento escolar excepcional. Este o apoio do município. Desta feita, foram 215 bolsas de estudo entregues relativamente ao ano letivo 2025-2026. A iniciativa da Associação Ecológica do Algarve promove a campanha Verão Sem Escaldão, está de regresso ao Faro e apresenta uma novidade. Mantém-se no cais da Porta Nova, mas passa a decorrer em frente ao Centro de Ciência Viva de Faro, uma localização que permite ainda estar mais próximo de quem vive e visita a cidade durante o verão. Entre 13 e 14 de agosto, durante a manhã, a mini-caravana volta a desafiar os residentes e turistas a adotarem um gesto simples que pode fazer a diferença, aplicar protetor solar. Em troca, cada participante recebe uma garrafa de água e pequenos brindes numa ação que alia prevenção, sensibilização e boa disposição. É o Algarve e o sol faz parte do quotidiano e a proteção deve ser um hábito diário. A exposição solar excessiva e sem proteção continua a ser um dos principais fatores de risco para o desenvolvimento do melanoma e outros tipos de cancro da pele. Por isso, a campanha pretende sensibilizar a população para a importância da prevenção, da vigilância regular da pele e diagnóstico precoce. Esta mensagem especialmente relevante no Algarve. Ao longo da campanha, a equipa estará disponível para esclarecer dúvidas, promover hábitos de exposição solar solar responsável, recordando que cada medida simples, como a utilização do protetor solar, o uso de chapéu e a procura de sombra nas horas de maior calor e a observação regular da pele, podem fazer toda a diferença.
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3: A iniciativa Ciência Viva no Verão faz 30 anos, apresentando a edição com foco no eclipse do Sol, a 12 de agosto, que vai poder ser visto em Lagos, Faro e Tavira, isto no que diz respeito ao Algarve. Decorre entre 15 de julho e 15 de setembro. Tem ações ligadas ao eclipse que já aconteceram, sendo que outras se irão realizar no dia 12 de agosto. No dia em que ocorre o eclipse do Sol, que é totalmente quando a Terra, a Lua e o Sol estão perfeitamente alinhados, a Lua oculta completamente o disco solar por alguns momentos, vão decorrer ações de observação do fenómeno. Em Lagos será na barragem da Bravura, às 6 da tarde, em Faro, no Parque Ribeirinho, às 6h30. Aqui em Tavira pode ser visto na Praia do Arraial, às 6h30, e na Praia do Barril. Portanto, em Tavira são dois locais, o Ciência Viva com muita atividade para Tavira relativamente a este dia do eclipse. O obscurimento será 98,2% no Porto, 94,5% em Lisboa, 92,7% em Faro. O eclipse solar será visível numa estreita faixa que atravessa o Ártico, a Groenlândia, Islândia, Portugal e Espanha. A Ciência Viva assinala que o último eclipse total do Sol observado em Portugal aconteceu em 1912 e que o próximo será em 2144, tornando o eclipse deste ano um momento imperdível para várias gerações. É essa a chamada de atenção que a Ciência Viva está a fazer relativamente ao dia 12 de agosto. O eclipse do Sol, o obscurecimento que irá ocorrer e a visibilidade possível em vários locais, proporcionando boas condições promovidas desta feita, como anunciámos, pelo Centro de Ciência Viva. Pomos ponto final neste espaço de informação. Um bom fim de semana com a sua rádio.
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3: O tempo para domingo, 2 de agosto. O IPMA prevê céu pouco nublado, apresentando períodos de maior nubosidade até ao meio da manhã, em especial no litoral oeste, onde a nubosidade pode persistir a norte do Cabo Raso. O vento fraco a moderado do quadrante oeste, entre vezes moderado, nas terras altas do centro e sul e na faixa costeira da região sul a partir da tarde. Prevê-se uma pequena descida da temperatura máxima, em especial na região sul. Para Tavira, a temperatura máxima prevista aponta para 36 graus.
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8: Até às 7 da manhã, a continuação de uma ótima madrugada. Obrigado pela boleia que nos vai dando.

Sim, nesta madrugada até às 7 da manhã. Continuação de uma ótima noite. Para si que está a trabalhar tal como nós, então aproveite-a da melhor forma. Um bom descanso, se for caso disso. Tem.

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1: Boa noite. São 0 horas e 28 minutos. 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

Santa. Onde quer que esteja, para si, a continuação de uma ótima madrugada e uma ótima noite na companhia da Gilão FM. Até às 7 da manhã, como habitualmente acontece, com Jorge Sampaio.

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1: O tempo para domingo, 2 de agosto. O IPMA prevê céu pouco nublado, apresentando períodos de maior nubosidade até ao meio da manhã, em especial no litoral oeste, onde a nubosidade pode persistir a norte do Cabo Raso. O vento fraco a moderado do quadrante oeste, sendo por vezes moderado, nas terras altas do centro e sul e na faixa costeira da região sul a partir da tarde. Prevê-se uma pequena descida da temperatura máxima, em especial na região sul. Para Tavira, a temperatura máxima prevista aponta para 30 e 6 graus.
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